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3: 9:05.
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4: Bora. Toca o barco. Vai, gente. Vambora. Quer lembrar nessa época? Foi boa demais.

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9: 9:35.
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9: 10:04.
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0: Deus abençoe.
1: Tamo junto.
0: É nóis.
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0: sabe o que andam falando por aí? Que a gente é a que toca mais. Mari Fernandes, dizem
1: loucura.
0: Que sou

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8: 10h36.
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Alô pai, alô mãe. Amo vocês, viu?

0: que tá vendo.
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0: No 12, filho.
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2: Bora, Diegão! Oi!

0: faz barulho, seu garoto!
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11: 11:05.
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0: Obrigado, gente.
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14: 11:36.
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4: Aí, Júnior. O que será que tinha naquele áudio, hein, meu irmão?
5: César, eu também quero saber, viu?

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0: 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Alô, Dobinha! Tô te vendo, querido. Obrigado pela presença aí, tá? Tamo junto. Renatinho tá...
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4: 4:30.
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2: 12:35.
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2: 1 hora.
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1: 1h32.
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4: 2:02.
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0: 2:32.
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6: 3 horas.
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2: 3:32.
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1: 4:02.
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5: 4:32.
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2: Bom dia! Você vai ouvir agora André e Andrade. Cama Fria.

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Quero mandar um abraço pro seu Joaquim, lá no bairro Jardim Bela Vista. E pra dona Maria, lá no...

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9: 5:05.
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11: Cinco horas e cinco minutos. Rio Negro e Sol.

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2: As Marcianas.

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1: Você vai ouvir agora Emílio e Eduardo. Fogo na Botina.

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1: Você vai ouvir agora Jean e Giovanni. Te amo.

0: Te amo.
1: Quem vai cantar pra gente agora é o Zé Henrique e Gabriel, Dona do Meu Destino.

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3: Vamos ouvir agora o Rolando
4: Boldrin. Sentinela.

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3: 5:36.
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7: Você vai ouvir agora o Eduardo Costa, Me Apaixonei.

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1: 5 horas e 42 minutos. Vitor e Léo.

0: São 6 horas. 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
6: 6:05.
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3: César e Paulinho, você marcou pra mim. São 6 horas e 13 minutos.

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2: Seis horas e 20 minutos.
3: Esta é para o meu
2: milionário e José Rico, 60 dias apaixonados.

6 horas e 22 minutos. 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

0: nossos irmãos Chitãozinho
1: e Chororó.
0: Chega mais.

0: sabe que a emoção nossa é tão grande quanto a de vocês, né?
1: Não podia deixar de ter vocês com a gente, compartilhando essa nossa alegria.
2: Você ouviu aí Maurício e Mauri?
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2: Seis horas e 26 minutos.

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7: 6h35.
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2: 7:08.
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1: 7h37.
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1: Vamos lá. Operadora, prefixo 11.
2: 98968-0447.
1: E fora do ar, eu dizia pro Mário, eu apanhei bastante o primeiro dia, o segundo dia, o terceiro. Hoje já tô conseguindo ler, Mário.
2: Aí, é, padre, que legal.
1: Não é fácil. Agora, Mário, mas o Mário é um herói, tá? O Mário é um herói. Mas você não usa óculos, usa, Mário?
2: Uso.
1: Ah, não, eu tô sem óculos, amigo. Por isso que não é brincadeira. Eu fui sem óculos encarando, porque a letrinha fica menor. Tá, mas é que depois no tablet, depois, melhora mais. Eu confesso a você, no celular fica difícil. Dá até para ler, tá? Mas aqui, o problema é a velocidade, tá? Gente, pode mandar agora uma outra coisa que eu prometi. Toda vez, fique bem claro. Mesmo que o Mário não leia, mesmo aqui, tem muita coisa que, meu Deus, eu não li, tá? O que acontece? Eu vou celebrar a missa. Eu tô aqui no altar, tá? Tá tudo preparado para celebrar a missa. Todos os dias eu celebro a missa, tá? Todo, padre, é só domingo que não, né? Que tem a missa no santuário, mas aqui na capela, todos os dias eu celebro a missa. Então eu vou colocar todas as intenções. Então o Mário, sempre, tudo que está sendo colocado aí, tudo, tá? Seja o que for, agradecendo ou não, e preste atenção nessa letra.

0: Por isso que eu preciso que tu não me solte.
1: Ei, você que tá na dívida. Nunca me solte. Desesperado, desesperado.
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0: E eu pedi pra minha irmãzinha, Martinha, obrigado. E ela fez também os cartões, tá? Então, aos pouquinhos, vou postar. Um deles está aqui, oração contra o endividamento. A consequência da dívida, quem tem... Eu estou no Instagram, mas você pode também ver no Face, @ Padre Marcelo Rossi. A consequência da dívida. O rico domina sobre o pobre. Quem toma emprestado é escravo de quem empresta. Onde foi tirado, Mário?
1: Provérbios, Padre, Provérbios 22, 7, Padre.
0: Tá, aí descreve o cartão, por favor, Mário.
1: Tá muito legal, viu, o cartão. Tem lá os boletos ali, ó, dívidas, boletos em atraso, vencido. Tem ali uma carteira aberta, tem aquela corrente com aquela bola de chumbo que segura.
0: Calculadora.
1: Calculadora, tem ali tudo, o pessoal já preocupado com as contas, Padre.
0: Só que aí tem uma frase: Deus é o Senhor da provisão, da liberdade e do propósito.
1: Confie, entregue e permaneça firme.
0: É essa a intenção que nós vamos começar. Nós temos uma semana, tá, para isso, portanto, entre aspas, né? Segunda, pelo menos até sexta-feira, que é sábado musical. Mas bênção sobre bênção. E lembrando, hoje, Mário, o Dunga estaria também em viagem. Semana que vem, eu também, vocês não vão me comemorar meus 60 anos, tá? Porque eu vou estar lá viajando, né, a renovação completa 60 anos, eu também tenho meus 60 anos. Esse ano eu falei para eles, não dá, sou parco reitor, mas ano que vem não vai ter como. Aí eu vou ter que estar com eles, com muito carinho, com a obra de Maria, e celebrando, né, com a Pet, com a Kátia, a Sérgio, então vai ser uma bênção lá os 60 anos, natalício, mas com a renovação carismática,
1: que tá
0: ligado. Então, mas vamos lá. Hoje então o Dunga não está e eu preciso da ajuda da plateia virtual.
1: Opa.
0: Porque vai ter muita interação. Então eu gostaria que vocês tivessem tanto o Pílula Azul e 2 em mãos. Nós vamos usar muito e louvar muito. Então prepare-se, o programa de hoje ao vivo pela Rede Vida, o canal da família. Padre, não tem a Rede Vida, começa às 8h30, tá? Com a adoração do Santíssimo, vai ser todo especial. Então é imperdível, não perca o programa hoje. Vocês não têm noção, somente você que está com dívidas, tá? Mário, uma pequena enquete aqui entre nós. Quando eu digo dívidas, a pessoa fala, não tenho dívida. Aí eu falo, você tem alguma conta a pagar? Você tem parcelas a serem pagas? Né? Você vive de aluguel? Você tem... Aí a pessoa repensa nisso, porque a pessoa pensa dívida também, aquela que você está... Bom, Pandinha, você tem dívida?
2: Quem não tem, Padre?
0: Pô, Pandinha, você já acabou com a enquete. Pandinha destruiu a enquete. Ô, Pandinha. Pandinha tá bravo. Não sou eu que não quer você. É o Chicão que fala. Pandinha não. Tá,
2: infelizmente, gente, Padre, temos, né? E estamos vivendo um arroxo, né? O salário não acompanha as dívidas.
1: Exatamente.
2: E assim vive a sociedade, vive o cidadão brasileiro. Por isso tem que ter discernimento, viu, Padre?
0: O assessor estava falando, nossa, você viu aquele prêmio? As pessoas perderam noção o valor, né? Seria de 5 anos. Já, a gente não fala isso, mas é uma coisa que é sério. Se falar um X valor hoje, joga para 5 anos atrás,
2: você nossa, fala,
0: nossa, a diferença isso, é absurda.
2: Eu estava falando com o Mário esses dias, viu, Padre? É muito grande a diferença.
1: É verdade.
2: E o valor, eu tava.
0: Aí fala, os prêmios que estão dando tal, você fala, nossa, era quanto? Não é, não. É a inflação que foi. Você fala, era o que 5 anos atrás era bem. Você joga lá embaixo. É que infelizmente a gente não percebe. Mas, Senhor, misericórdia, não é essa a nossa missão. A missão é sair dessa dívida, sim, crer no poder de Deus, misericórdia. Com a palavra de Deus, não é minha. Não sei qual tradução a Marta usou, tá? Vai na nova tradução da linguagem de hoje.
1: Sim.
0: Provérbios 22, 7. O que foi? Eu não sei qual foi que ela usou.
1: O que ela usou aqui está aqui.
0: O rico domina sobre o pobre, quem toma emprestado é escravo de quem empresta.
1: Confira. Aqui na nova tradução está, Provérbios 22, 7. Os ricos mandam nos pobres. E quem toma emprestado é escravo de quem empresta. É isso aí, Padre.
0: É isso aí. Então, Jesus, misericórdia. Mas lembre-se de uma coisa. A gente vai levar...
1: Nada, Padre.
0: De que adianta o homem ganhar o mundo inteiro se perder sua alma?
1: Sua própria alma.
0: Pense nisso. 59 anos de idade, mas eu quero a eternidade. Pandinha, quantos anos de idade?
2: 48, padre.
0: Para a eternidade. Mário?
1: 49, padre.
0: Para a eternidade. Ô, não, você fazia esses 50 ou 60. É, data cheia. Por isso, prepare-se, já voltamos.

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4: 8:18.
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5: É isso aí, gente. Vamos lá. Tem o Pílulas de Fé e Sabedoria, volume 2. Terço de Nossa Senhora Aparecida, um chaveiro de São Bento, uma imagem de Nossa Senhora Aparecida e o Iron Force para te aumentar a disposição e foco.
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8: Em nome do Pai e do Filho e do Espírito Santo. Amém. Quem ama o que faz, estará sempre fazendo o que ama. Tá, Senhor? Você que está em dívidas, ou você que vai trabalhar hoje, segunda-feira, tem uma pessoa que está tão desanimada, o Senhor fala tão forte isso. Ei, vai com amor, faça com amor, faça com amor. Por sinal, Mário, eu vou postar um cartão, já está aqui, já montado, agradeço ao Daniel. Eu já tinha postado muito tempo atrás, ele me lembrou. Olha que cartão lindo. Pandinho e Mário, aproxime-se de pessoas ricas.
5: Ah, uau. Eu lembro desse.
8: Oh, calma. Ricas de afeto, de educação, de gentileza, de respeito. Ricas daquilo que o dinheiro não pode comprar.
5: Amém.
8: Esse tipo de gente enriquece a nossa alma.
6: Nossa.
5: Amém.
6: Uau. Glória a Deus, padre.
8: Não, hoje eu vou postar. Acabando o programa, eu estou postando esse cartão. Tá, vou repetir de novo. Aproxime-se de pessoas ricas. Ricas de afeto, de educação. Gente, o que mais nós estamos sofrendo na polarização de hoje, né? Misericórdia. Ricas de afeto, de educação, de gentileza, de respeito. Ricas daquilo que o dinheiro não pode comprar. Esse tipo de gente enriquece a nossa alma.
6: Que lindo.
8: Obrigado, Senhor. E falando em lindo, palavras movem, testemunhos arrastam. Vamos lá.
5: Primeiro testemunho de hoje, padre, ainda é um recadinho sobre o aniversário do senhor, uma surpresa. Vamos lá.
9: Padre Marcelo, sua bênção. Que alegria. Nós estamos celebrando o seu nascimento, a sua vida, o bem que o senhor faz para todo mundo. Queremos te desejar toda a paz, toda a alegria, todo o amor de Jesus. Que ele tome conta cada vez mais do seu coração. O Senhor sabe, para nós o Senhor é um estímulo na nossa fé, na nossa conversão. Então, conte hoje com as nossas orações de ação de graça pela sua vida e desejando ao Senhor todo bem, toda paz e toda alegria. Deus o abençoe também. Conte com a oração desse povo aqui do Valeu de Franca. Sua bênção, mais uma vez. Quem está falando é a Tia Lolita.
4: Ah, não precisa nem falar, a voz do céu, que eu não conheço minha tia Lolita. E ela me lembra, a mamãe, você deve saber, a tia Laura. Tá? Então é impressionante. Gente, toda vez que eu vejo a tia Laura. Tá? Então o amor que eu tenho. Franca, atenção, dois eventos que eu vou estar participando. Nesse período agora, PDS, Prudência. Entendeu, né, Mário?
5: Sim.
4: Eleição, coisas assim, menos é mais. Tá? Quem me conhece sabe que a igreja é... Fica bem claro isso, né? A Igreja Católica Apostólica Romana, ela é apartidária. Ficou claro isso?
5: Ficou, padre, muito claro.
4: Porque, só para um termo que as pessoas não param para pensar isso. O que é ser católico? Católico, ela está com todos. Ok?
5: Ok.
4: Ser católico está em todo lugar. A partir do momento que eu assumo um partido, o que acontece? Eu não sou mais Igreja Católica. Então, gente, isso não significa que eu não voto. Lógico que eu voto. Aí eu faço até questão de postar. Que eu estou indo votar. Faço questão com o seu cidadão, eu faço isso. Mas eu não vou influenciar, seja quem for. Nem minha mãe. Filho, não interessa. Mas não vai descobrir. Porque minha missão é salvar almas. Então, o que eu amo na Igreja Católica Apostólica Romana é que isso é bem claro. Já são 2000 anos não se envolver. Né? E quando menos é mais, né? Não me cabe julgar. Tia Lolita, Halel. Com certeza, né? E aleluia, tá chegando também. Nossa, domingo, atenção, Fortaleza. Com certeza, meu querido Moisés, Emir. Já até fiz um TBT de saudade lá. Então é esse, com certeza estarei com vocês, vai ser uma bênção. Apesar de estar no período eleitoral, mas eu vou estar com carinho lá. Eu sei que lá vou estar blindado. Vai ser uma bênção e protegido na graça de Deus. E vamos lá, eu sou vitorioso pelo sangue de Jesus. Um beijo, tia Lolita. Obrigado.
5: Eu sou vitorioso pelo sangue de Jesus.
10: Padre Marcelo, bom dia, boa tarde, boa noite. Sou uma amada de Deus. Venho aqui expressar o quão Deus é presente em nossas vidas, né? Através do Padre. Sábado, dia 16, no último sábado, eu estava assistindo um momento de fé ao vivo e eu sentindo uma angústia muito forte. Deus claramente falou comigo através do Padre, né? Que tinha uma empresária muito angustiada, o casamento também não ia bem. Então, tudo isso está me mexendo muito comigo. Realizamos um sonho nos últimos 2 anos e meio, que era ter a nossa casa própria. Está muito difícil para pagar, está muito difícil para manter nosso financiamento, junto com as demais contas. E tudo isso vai mexendo, tendo uma angústia, aquele nozinho na garganta, né? Que a gente sabe que a gente não pode duvidar da presença de Deus e ainda das maravilhas que Ele já fez nas nossas vidas. Porém, com a economia como está, né? A gente sendo autônomo, acaba dando aquela aflição, aquele aperto no peito. E eu venho agradecer pelas palavras do Padre no último sábado, no momento de fé, que eu tenho clareza e certeza que Deus estava falando comigo para eu tirar essa aflição de cima de mim, essa aflição do meu peito, que já deu tudo certo, né? Venho acompanhando o Padre desde que meus pais se separaram, em 2007. Já frequentei o santuário em caravanas. Uma vez no ano eu procuro, quando está de férias, ir até a missa de quinta-feira. Pretendo tirar um sábado para poder ir também à missa e participar da oração do momento de fé presencialmente no santuário, que é um lugar de tanta paz. Eu volto tão renovada. É um momento assim que para mim é indescritível, né? Então eu pretendo sempre estar presente, né? Na presença do Senhor, porque é uma coisa que me faz muito bem e venho acompanhando o Padre desde então. Somente quando foi o programa para noite que eu não consegui acompanhar, mas agora, quando também durante a semana não consigo acompanhar, o Spotify é um canal assim fantástico. Muito obrigado, Padre, por essas evoluções, para a gente estar sempre na presença de Deus. Sua bênção e muito obrigado mais uma vez por ser esse formigão de Deus.
4: Vamos falar o nome ou vou ficar? Não, ela sabe de que Deus, ela foi responsável por estar fazendo o tema?
5: Oi.
4: Ela foi uma das responsáveis.
5: Olha que legal, padre. Que legal.
4: Por causa dela, que, o que tem de pedidos, tá, você sabe, né?
5: Situação
4: financeira, dívidas. Ela foi uma das responsáveis. E coincidência ou não, semana passada foi Santa Rita de Cássia.
5: Sim.
4: Tá? Mas no poder de Deus, tá? Então nós vamos estar orando, tá? E colocando na misericórdia de Deus. Vamos ficar no menos é mais, tá?
5: Menos é mais.
4: Deus sabe melhor. Eu sou vitorioso pelo sangue de Jesus.
11: Eu sou vitorioso pelo sangue de Jesus.
12: Padre Marcelo Rossi, Deus abençoe e continue a conduzir toda a sua vida, toda a sua existência. E que o Senhor possa, juntamente com os anjos e santos, continuarem a abrir as clareiras para que nós possamos chegar um dia aos céus, porque o Senhor já é um anjo de Deus aqui na Terra. O Senhor faz parte dessa hierarquia dos anjos aqui na Terra, porque o céu e o inferno começam na Terra, mas o céu aqui na Terra, o Senhor tem ajudado a abrir para muitos de nós diariamente. Eu já ouço o Senhor desde, eu não sei nem o tempo certo, era de manhã, de 9 às 10. Eu dava aula de balé para as minhas aluninhas. Eu morava no Rio na época. Eu moro em Belo Horizonte hoje. Eu sou de Belo Horizonte, mas eu morei no Rio. E eu dava aula para as minhas aluninhas do Baby Class, do balé, ouvindo o seu programa, e fazia o relaxamento para ir ao jardim junto com as crianças. Botava elas para relaxarem no Jardim de Deus. É muito emocionante e eu desejo do fundo da minha alma que o Senhor, a sua família e toda essa equipe abençoada, né? E a família deles também, seja muito ungida, porque são famílias de Deus. Que um dia nós possamos chegar aos céus juntamente com o Senhor, com todos os anjos e santos, e podermos louvar e adorar a Deus para sempre. Amém.
4: E o nome dela, Mário?
5: Rosângela Alves Martins Castanheira, de BH, Minas Gerais, padre. Achei muito legal o testemunho dela.
4: Não, é só que eu vou falar, porque você sabe quantas vezes eu já falei isso? Nós somos anjos de uma só asa.
5: É.
4: Mas quando nos unimos, alçamos voo. Esse é o segredo. Tá? Já que na Terra é verdade o que você falou, somos templos de Deus. Né? Ontem celebramos o Pentecostes. Então nós somos um anjo de uma só asa. Mas não, eu quero pegar. Vamos aproveitar os testemunhos. Eu vi que é tudo pequenininho, né? Um minuto. Vamos lá, vamos pegar todos, bora.
13: Eu vim ainda com a voz meio embargada deixar o meu testemunho aqui, porque Deus falou hoje através do Padre Marcelo comigo de uma forma muito especial. Ontem eu estive com uma amiga que está com uma filha com problema na vista, com um problema grave, fez uma cirurgia, não deu certo, vai ter que fazer outra. O valor é alto, ela está tentando arrecadar esse dinheiro, mas quando ouvi a história, quando estava conversando com ela, veio no meu coração falar sobre os anjos, sobre o poder do anjo da guarda, sobre o poder da mãe, sobre o filho, através do anjo, sabe? E quando o padre falou sobre os anjos no programa, eu fiquei muito emocionada, porque assim, foi uma resposta de oração, que Deus vai curar as vistas da Giovana, uma criança, através também de Santa Luzia. Eu tô assim, muito, muito emocionada. E o programa hoje foi muito maravilhoso, me tocou muito. Eu sou de Brasília, eu ouço há muitos anos o padre, mas hoje realmente foi muito especial.
4: Ela tira a dúvida, eu ia falar, não sei se é Brasília ou Goiânia, já respondeu. Nome dela?
5: Ana Maria Alves de Oliveira Moraes, de Brasília DF, padre.
4: Eu sou vitorioso pelo sangue de Jesus, vamos lá.
11: Eu sou vitorioso pelo sangue de Jesus.
14: Padre Marcelo, Mário Pandinha, queria dar um testemunho, eu creio que seja para mim, em relação a fazer o trabalho com amor. E você tocou muito no assunto que você gosta do trabalho, tudo, e eu gosto muito do que eu faço, mas não estava fazendo aquilo com paixão, com amor. Eu acho que estava faltando algumas coisas. Talvez medo que eu tenho ainda, né, de perder o emprego, Eu voltei de uma licença maternidade e praticamente 90% da equipe foi trocada, e o medo de eu ser a próxima, juntando tudo, acabou me travando a minha mente, travou a minha forma de trabalhar diária. E hoje, ouvindo essa oração, eu falei assim: eu vou me apegar a Deus e vou fazer meu trabalho com muito amor hoje. E com a graça de Deus eu consegui atingir um resultado que era esperado por um mês inteiro, eu consegui fazer em um dia. E eu só tenho que agradecer muito, mas muito mesmo a Deus. E obrigada a Jesus. Eu sou vitoriosa pelo sangue de Jesus.
4: Ela já fez a frase, mas essa frase é muito, muito profunda. Já foi, eu preguei vários retiros com ela, tá? Quem ama o que faz
5: estará sempre fazendo o que ama.
4: Faça com amor, queridos, faça com amor. Faz, o amor faz toda a diferença nas pequenas coisas. Se eu sofrer um pouco, Deus vai me confiar muito mais. E 1, 2, 3, 4, falta mais um.
15: Abençoa, Padre Marcelo. Bom dia, boa tarde, boa noite. Eu venho aqui agradecer a Jesus, Maria e José. A cirurgia que eu fiz no Estão fez um ano. Eu fiz um em 2024, depois fiz uma ampliação em 2025. Em abril, dia 14 de abril deste ano, fez um ano. Graças a Deus, estou fazendo esse exame. Controle, não tenho mais nada. Tenho muito que agradecer. E vim também agradecer e pedir orações para meu filho Luiz Paulo, filha Crisleina, minha neta Ari, minha esposa Paulo César. Jesus, eu te amo, Jesus. Eu confio em vós, alegria do Senhor, nossa força. Maria passa na frente, pisa na cabeça do serpente. Eu sou vitoriosa pelo sangue de Jesus. E peço oração para mim também, que às vezes não estou rezando, a coisa atrapalha. Eu me sinto culpada, as coisas do passado. Então, é isso. Que Deus abençoe todos vocês.
4: Pode falar o nome dela, não?
5: Pode, Padre. Maria Silene de Oliveira Silva, Juiz de Fora, Minas Gerais, Padre.
4: Atenção, ah, é Juiz de Fora?
5: Juiz de Fora.
4: Atenção, Juiz de Fora, dia 17 aí, tá?
5: Olha aí.
4: É quarta-feira, 17, né? Acho que é 17, dá uma olhadinha.
5: Confirma aqui, Padre.
4: 17, vê se...
5: É, isso por mesmo, favor. Isso mesmo, Padre, 17, quarta-feira.
4: De junho, tá? Foi prometido, tudo, rezamos muito por vocês, mas eu falei, eu vou na hora certa, então... que depois eu paro, porque vem aí a eleição, menos é mais. Volto só depois que acabar tudo isso. Tá? Dedicatório, então, só chegou novembro ou dezembro, tá? Não sei quando que acaba a... Bom, menos é mais. Prepare-se, porque hoje nós vamos pro colinho de Jesus. Depois daquele testemunho tão lindo, da Catarina em BH, morou no Rio de Janeiro, dava aula de balé, né? Então, e levava as crianças ao colo de Jesus. Já entendi que Deus quer. Vou levá-los a esse jardim. Prepare-se.

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2: 8h34.
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12: 8h40.
13: Começa na imaginação, mas pelo poder do Espírito Santo se torna realidade. Se você acompanhar, preste bem atenção, eu preciso, e o que eu amo na rádio, o que diferente de, hoje eu fiz no YouTube, as pessoas tinham que me olhar, ok? A rádio, eu sou das antigas ainda, eu poderia colocar aqui na capela, viu, Mário? As pessoas me vendo e vendo também, né?
14: Sim.
13: Então, mas perde para mim o sentido, né,
14: da essência, né, padre?
13: Podcast. Você vai procurar depois o Spotify, é rádio, tá? Eu sou apaixonado por rádio. Eu quero usar todos os meios para evangelizar. Mas pessoalmente, não sei se o Mário, eu podia, nós somos apaixonados pela rádio. Tá? Ao rádio, eu sou daquela época que eu falo ao pé do ouvido. É um linguajar, né, nosso. Então, e eu consigo fazer isso. Então, dizem que a rádio vai acabar, jamais. A rádio não vai acabar. Tem outros meios que vão começar, mas a rádio é uma bênção. Eu vou provar para vocês agora a força de Deus pela rádio. Olha só que como Deus opera. Você não precisa me ver. Na televisão, nos outros meios, você tem que olhar. Tem podcast, você tem que ver o cara olhando. Mas aqui é só escutar. Feche os olhos. Você vai fechar os olhos do seu... padre, eu não posso fechar os olhos. Então, essa semana, eu vou dar essa sugestão para você. Escute no Spotify. Tá? Você pode até direto para a oração, tá? Vai no Spotify. Mas eu preciso que você feche os olhos. Tá? Por favor, não vai me fechar os olhos dirigindo, tá? Então, se você quiser pegar a oração, encosta aí, põe um pisca-alerta. Quantas vezes eu já fiz isso? Mas... eu preciso que você feche os olhos para o mundo e abra os olhos do coração. E São Paulo tem em Efésios, ele fala isso. Abrir os olhos do coração. É o que vai acontecer agora. Obrigado, Jesus. Por favor, comigo, em nome do Pai, e do Filho, e do Espírito Santo. Com eles aqui. Na verdade, eu tenho dois anjos da guarda, tá? Eu tenho meu anjo da guarda e o anjo do sacerdócio. Mas vocês, pelo anjo, vocês, vamos falar de batismo só, menos é mais. Eu obrigado, Senhor, pelo nosso anjo da guarda, que nesse momento ele nos envolve com as suas asas e nos levam. O jardim, agora começa na imaginação. Qual é o jardim que você ama estar? Isso mesmo, qual é o jardim que você acha o mais belo para você? O meu jardim, que eu tenho até hoje, é um jardim que eu acho tão lindo. Pelo jeito que ele fica, tem um banco, tem uma árvore lindíssima que abriga e protege contra o sol. Ao mesmo tempo, pode colocar vários pássaros, porque ela é enorme. E ela cheia de flores. É uma praça que eu acho tão linda. E várias flores, de todas as cores. Várias flores de todas as cores, inclusive girassóis. E há uma placa que diz, pra, que tem toda a placa do jardim, ainda mais esse jardim público, você diz assim, não pise na grama. Ou não pise nesse lugar. Aí, no nosso, nesse jardim, nós não vamos pisar, porque não pode pisar. Nós vamos ser levados. Com a nossa idade atual, agora é diferente. O Senhor não quer mais que os leve como criancinhas. Ele quer que leve com a sua idade cronológica. Ele vai me levar com meus 59 anos. Ele vai levar você do tamanho que você está agora, do jeito que você está agora, com as fraquezas que você está agora, porque eu estou no momento privilegiado do meu sacerdócio. Eu estou no jubileu de Naca. O Senhor quer que eu os leve com suas feridas, com suas marcas, com as suas dores. E lembrando que estamos orando com essa semana dívidas, mas eu não vou me limitar. Vou colocar as dívidas, mas eu estou na unção. Senhor, quantas pessoas, não posso esquecer, eu coloco as dívidas que elas têm. Contas a serem pagas. Mas eu peço, Senhor, que outras dívidas, quantas pessoas estão com dívida contigo, Jesus? Elas não estão orando. Quantas pessoas estão magoadas? E se eu falar para vocês que tudo, inclusive,

deve a esse vício. Muitas. Senhor, eu estou falando de pessoas, portanto, homens e mulheres. Várias pessoas, todas não são viciadas. O Mário até comentava de uma mulher, quem estava acompanhando a rádio, que o casamento dela acabou por causa disso. Ela deixou de pagar as contas que o marido achava que honrava e que nada, ela estava jogando. E Senhor, quantas pessoas. Gente, eu não estou exagerando. O Senhor está mostrando, são muitas. E Senhor, eu te entrego as feridas, porque isso gerou um vício. Gerou uma dependência. E o Senhor, nesse momento, libertando. O Senhor tocando. Nossa imagem é tão linda. Obrigado, Senhor. Que legal, Jesus. Eu vou explicar para vocês porque que legal. Deus mostra uma visualização tão linda. Vários psicólogos me acompanhando agora. Psicólogos. Tenho até um psiquiatra. Isso eu até imagino quem é. Obrigado, Jesus. E vários médicos de corpos. E eu como médico de almas. Que honra levar ao médico dos médicos, que é Jesus. Ele, o médico de corpos, sabe os seus limites. O médico de mente sabe os seus limites. Eu, como médico de almas, sei os meus limites. Reze pelos padres. Lembre-se, quantas vezes eu escutei, eu me abri com vocês, que eu passei por depressão. E graças a Deus que eu fiz isso, porque quantos padres que eu tive essa coragem, Deus me usou para me abrir, vieram me agradecer. Obrigado, padre, porque eu não tinha coragem de falar com os outros. E você teve a coragem. Publicamente, eu coloquei isso no Fantástico. E quanto que eu escutei, né? Você imagina, como um padre, um homem de Deus, pode passar por depressão? Quanta coisa que a pessoa não sabe. Não tem noção. Muitas vezes somatizamos. E o Senhor, nesse momento, agora curando feridas. Obrigado, Senhor, porque a imagem é tão linda. A mão direita de Jesus, que conserva as chagas. Jesus, toda vez que ele apareceu ressuscitado, e até hoje, e São Pedro vai falar sobre isso, por suas chagas somos curados, Deus conservou as chagas abertas. Tanto que ele disse a Tomé, põe tuas chagas, porque Tomé falou, se eu não colocar a mão na chaga, eu não vou crer. E essa mão direita do Senhor repousa nas nossas feridas. E muitas feridas são na cabeça, tá? Por isso o Senhor está colocando a mão na nossa cabeça. E o sangue poderoso de Jesus vai libertando. Senhor, eu te entrego toda essa angústia. Quando eu falei sobre isso agora, para ter uma angústia no peito, põe a mão onde deu essa angústia no peito. Isso mesmo, coloque a sua mão onde você bateu essa angústia no peito. Ontem foi Pentecostes. E eu posso, Senhor, com certeza, você, através do Pentecostes, não veja o batismo, mas não basta possuir o Espírito, Ele tem que nos possuir. Por isso, nesse momento, Divino Espírito Santo, em nós habita a Santíssima Trindade, o Pai, o Filho e o Espírito Santo. Olha que lindo. Eu não vos deixarei órfãos. Nós já vivemos o céu na terra. Porque nós somos templos de Deus. Você, igreja, viveu também. Então, o que é o céu? É continuação disso. Por isso a importância da intimidade. Obrigado por esse programa que nos leva a essa intimidade. E obrigado, Senhor, porque nesse momento o Senhor faz levá-los a entender: você é templo de Deus. Seu corpo é sagrado. Padre, seu corpo é sagrado. É consagrado. E obrigado, Senhor, porque eu tomo posse disso. Nenhum vício. O inimigo, as pessoas querem dizer que você não presta, que você não vale nada. Deus diz que você é sagrado. O sangue dele comprou você por um altíssimo preço. E o comprou para te dar liberdade. Você não é escravo. Nós não somos. E nós somos adotados

0: para a eternidade. Adotados para a eternidade. É assim que eu termino a oração. E é tão lindo. E agora eu preciso que você faça essa experiência. Que experiência? Se abrace. Por favor. Se abrace. Ah, padre, eu não sei como fazer. Eu já não levante as mãos para o alto e depois abaixe e se abrace. Pronto. Se abrace. Esse é o abraço de Jesus. Que eu quero que você sinta. Tem uma criancinha que ela tá, não sabe fazer, a mãe, mostra para ela, vai. Isso, mãe, isso. Faz assim, isso. Lembre-se, mãe, a fé se transmite. E se um dia você vai entender isso, se retransmite. E eu termino assim, abraçado com Jesus, direto para o intervalo. Abraçados com Jesus. Em Jesus. Por Jesus.
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10: 8h58.
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15: Estou mostrando remédios. Ei, você que está tomando esse medicamento e que ele seja eficazizado. Com orientação médica, né? Anula qualquer efeito colateral, Senhor, em nome do Pai e do Filho e do Espírito Santo. Amém. E lembrando hoje, batismo de fogo.
16: Viva, ao irmãos. Vivo.
15: É, hoje nós não tá o Dunga, tá? Mas eu vou estar com a interação com vocês. Entra na plateia virtual. Mário, você pelo WhatsApp tem a dica para você
16: subir. Isso, já, né? Coloquei, inclusive, coloquei agora Livros em Mãos, Pílulas 1 e 2, e coloquei o link para participar da plateia virtual, pessoal, no status então, do WhatsApp.
15: Então, como eu faço? 9, para que a pessoa não sabe o link.
16: 989-680447.
15: Aí você descobre o link, operadora Prefixo 11. Estou esperando vocês, vai ser demais. E... escute. Ah, e lembrando, amanhã, 7 horas da manhã, Coroa de São Miguel, cara. Formiguinhas e Jesus, vamos evangelizar. Espero você. A partir de agora, 7 da manhã, ao vivo. 8 horas da manhã, ao vivo. E quem não pode, depois acompanhar. Gravado. Não me deixes ir pra onde eu me destruo. 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De segunda a sábado. Sábado, o nosso programa geralmente é um musical. Aqui. Mário, eu sou vitorioso pelo sangue de Jesus.
16: Eu sou vitorioso pelo sangue de Jesus.
15: Eu não escutei, Bandinha.
10: Eu sou vitorioso pelo sangue de Jesus.
15: Juntos.
16: Eu sou vitorioso pelo sangue de Jesus.

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4: 9:33.
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3: 10 e 1.
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Bom dia, uma ótima manhã pra você. Bom dia, Arcos, a minha querida princesinha do Centro-Oeste. Hoje, segunda-feira, dia nacional da chinelada. Cabeça pra cima, trabalhar a semana toda. Hoje, 25 de maio, dia do massagista, dia da indústria, dia do trabalhador rural. Parabéns você que está aí no campo. Eu sou Rogério Rosa e te convido para ficar com a gente aqui no Alternativa Prime até o meio-dia, tocando as melhores músicas do passado. Te convido para entrar na máquina do tempo a partir de agora e fazer essa viagem no tempo com a Alternativa Prime.

Africa, Toto, clássico do passado. Aqui pra você, Alternativa Prime. Agora é 10h26.

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10: 10:34.
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1: E atenção, com pesar que anunciamos o falecimento do senhor Antônio Pereira de Melo, Antônio Mascate, pai do professor Claudenir Baiano, aqui da Rádio Alternativa. O velório será realizado do meio-dia até as 18 horas na funerária Bom Pastor, aqui em Arcos. E o sepultamento será hoje às 18 horas, saindo da funerária Bom Pastor para o cemitério paroquial de Arcos. Anunciamos o falecimento do senhor Antônio Pereira de Melo, Antônio Mascate, pai do professor Claudenir, o baiano, aqui da Rádio Alternativa.

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13: 11:07.
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0: Anunciamos com pesar o falecimento do senhor Antônio Pereira de Melo, Antônio Mascate, pai do professor Claudenir Baiano, aqui da Rádio Alternativa. O velório será realizado hoje, a partir do meio-dia até às 18 horas, na funerária Bom Pastor, aqui em Arcos. O sepultamento será hoje às 18 horas, saindo da funerária Bom Pastor para o cemitério paroquial de Arcos. Anunciamos o falecimento do senhor Antônio Pereira de Melo, Antônio Mascate, pai do professor Claudenir, o baiano, aqui da Rádio Alternativa. Agora são 11h29.
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12: 11:34.
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0: E hoje, excepcionalmente, eu vou encerrar o programa Alternativa Prime com muito pesar pelo falecimento do senhor Antônio Mascate, pai do meu grande amigo e professor baiano aqui da rádio. O velório será aqui na funerária Bom Pastor, do meio-dia até às 18 horas, e o feto seguirá para sepultamento no cemitério paroquial de Arcos. Anunciamos o falecimento do senhor Antônio Mascate, pai do meu amigo Claudenir Baiano, aqui da Rádio Alternativa.
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6: Meio-dia e dois.
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0: Muito boa tarde, começando mais um Giro Esportivo aqui da Alternativa. E já vamos rapidinho para as manchetes do Giro Esportivo. Cruzeiro termina a rodada do Brasileirão na primeira metade da tabela pela primeira vez em 2026. E o cabuloso, o Cruzeiro cabuloso, vence o time da Chape, Chapecó, no Mineirão, e ganha confiança para a decisão na Libertadores. Após o início ruim, o Cruzeiro respira com Arthur Jorge e chega à Copa do Mundo fora do Z4. Manchetes do Galão, Galo Forte, Vingador. Maicon lamenta erros do Atlético diante do Corinthians e projeta decisão na Sul-Americana. E o goleiro Everson lamenta a derrota do Atlético no finalzinho do jogo, mas evolução da equipe e disse: fizemos um grande jogo. E notícias do nosso campeonato municipal Sicredi de Arcos. Social goleia São Domingos por 4-1. E o Brasiliense vence o Roma por 3-1. E nessa sequência, eu cumprimento meus grandes amigos aqui da bancada esportiva, a bancada mais alegre e divertida de Arcos. Boa tarde, Alaor!
1: Boa tarde, RR, a voz radiante, refinada da Alternativa, do Giro Esportivo. Boa tarde a todos os ouvintes da 87,9, a rádio do Giro Esportivo. Boa tarde ao nosso queridíssimo amigo Robinho, o melhor batedor de falta do Centro-Oeste Mineiro. E é isso aí, Rogério, vou dar um balão pra cima aí. Você vai matar hoje no peito. E vai
0: pode mandar.
1: Pro Robinho, o Robinho vai dar uma bicicleta.
0: É isso aí. Viu, Robinho, como é que o homem sabe fazer uma introdução no programa? Um bom dia, muito obrigado pelas palavras, viu? Depois você sabe que passa lá no RH que a gente tem uma conversa muito bacana que você vai gostar, viu? Salarial. Robinho, o dinâmico Robinho, o homem forte do campeonato regional. Robinho, boa tarde.
2: Boa tarde, Elaú, boa tarde, Rogério, né? Boa tarde a todos os ouvintes da Alternativa FM. Dia triste, né, Rogério, hoje, na perda do pai do nosso amigo Claudemir José de Melo Baiano, né?
0: Exatamente.
2: Mas a vida que segue, né? Vamos estar aí com as notícias do Atlético, Cruzeiro, Seleção Brasileira, né? E é isso aí. Um abraço a todos.
0: E a gente continua o Giro Esportivo falando do nosso Campeonato Brasileiro.
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0: vencer, vencer, vencer. Esse é o Galão da Massa. E antes da gente começar a falar do Galo, Alaor, você quer falar alguma coisa primeiro?
1: Isso, quero dar meus sentimentos aí ao Baiano, né? Todos seus irmãos, todos seus familiares aí, pela perca do pai deles, né? Mascate, grande personalidade aí na cidade. Então, vai os sentimentos aí, aqui do Giro Esportivo, a todos os familiares aí do Mascate.
0: Ok, meu amigo Alaor. Infelizmente, o pai do nosso amigo faleceu. Mas, Robinho, vamos falar do Galão da Massa?
2: Rogério, dia triste, né? O Atlético fez um jogo até bom, né? Não jogou mal, não. Finalzinho do jogo lá, tomou um gol, né? E não foi muito bom, não. O Atlético perdeu duas posições, desceu para 12º colocado. Achei que faltou um pouco de ambição ao Atlético, né? Que o Corinthians é um time de ruim para fraco. Então, assim, acho que faltou a ambição do Atlético querer ganhar o jogo, né? De partir para cima, entrou no segundo tempo para defender, para buscar o empate. E sempre isso não dá certo, né? O Corinthians é um time de camisa, de pesada, né? Acabou que achou um gol no finalzinho do jogo. E o Atlético perde mais 3 pontos, né? E perde mais um jogo fora de casa. E a cada jogo que passa, complica um pouco mais, né? Porque veio uma distância muito longa, né? Dos 4 primeiros colocados do Brasileirão. E agora tem um jogo muito decisivo, né? Na Sul-Americana. Só a vitória interessa, né, para classificação para as oitavas de final da Sul-Americana, na quarta-feira, né, contra o Porto Cabelo, no estádio MRV. E volto a falar, o Atlético abdicou de jogar no segundo tempo, né, fez o primeiro tempo bom, com um jogo lá e cá, né, uma trocação bacana, mas no segundo tempo ele abdicou e retrancou muito o time, né, o técnico. Não entendi as mexidas, sabe, as mexidas no Coelho, no segundo tempo, andou dentro de campo, né? Não rendeu nada, não teve coragem de tirar o jogador. E, assim, agora torcer para quarta-feira o Galo fazer um grande jogo, classificar para as oitavas da Sul-Americana e tentar buscar, né, um resultado positivo fora de casa também no próximo jogo do Brasileirão.
0: E, Robinho, atualiza aí para o Giro Esportivo, para os nossos ouvintes, principalmente os atleticanos, como é que ficou a posição do Galo na tabela do Brasileirão, né? E o horário do jogo na quarta-feira pela Sul-Americana, por favor.
2: O Atlético hoje é o 12º colocado, né? Com 21 pontos. E na quarta-feira joga às 7 horas da noite, às 19 horas, contra o Porto Cabelo, no estádio do Atlético, né? Na Arena MRV. E no próximo dia 31, no próximo domingo, né? O Atlético vai a São Januário, joga com o Vasco, né? A última rodada antes da Copa do Mundo, né? Da parada para a Copa do Mundo. É um jogo também muito importante, que o Vasco tá num declive, né? Tomou uma goleada pro Internacional. Então, assim, o Atlético...
1: Bragantino?
2: É, o Vasco. O Vasco perdeu pro Bragantino. Bragantino, né? Tomou uma goleada do Bragantino. Então, assim, o Atlético precisa voltar a pontuar fora de casa. Dentro de casa, hein, vem ganhando, né? Vem pontuando, mas fora de casa até agora. Só venceu um jogo só fora de casa. E empatou um. Então, assim, a sequência do Atlético é muito ruim fora de casa.
0: Eu sinceramente, viu, Robinho? Eu esperava pelo menos um empate do Atlético lá. Porque, realmente... Corinthians vem aí caindo pelas tabelas, já tá com pela na zona de rebaixamento praticamente, mas eu achei que o Galo, pela evolução que ele teve nesses últimos jogos, ele ia no mínimo arrancar um empate.
2: Pois é, o Galo vem jogando bem dentro de casa, né? Fez um bom jogo.
0: Muito bem.
2: Muito bem, mas fora de casa não acertou o time, não, sabe? No primeiro tempo o Galo jogou até bem, né? Não jogou mal não, mas no segundo tempo ele entrou pra defender, pra empatar o jogo, sabe? E o Corinthians no finalzinho lá achou um gol, né? Um chute muito bem pego do jogador, que me parece que ele é
1: Zacarias,
2: ele é da
1: Marrocos,
2: então assim, é uma indicação que aquele Memphis Depay trouxe, né, junto com ele, é um jogador da mesma empresa deles lá, acertou um chute, uma felicidade, que pegar um chute daquele não é fácil, só pra quem bate uma solta violenta, né, Laú, que sabe como é que pega um chute daquele, não, né?
1: Igual
2: então
1: você,
2: assim,
1: entende.
2: Eu acho que em 10 chutes aqui ele é capaz de não acertar mais nenhum daquele jeito.
0: Alaô!
2: Só o Atlético.
0: Alaô! Eu aprendi, eu ouvi há muitos anos atrás, que time que defende muito, entendeu? Ele está o tempo todo, aquele negócio, perigando a tomar gol.
1: Mas na realidade...
0: Que você assistiu o jogo? Por favor, comente aí.
1: Esse jogo, ele foi muito ruim, né? Um jogo baixo tecnicamente, tanto do lado do Atlético, tanto do lado do Corinthians. Foi um jogo muito amarrado. Esse jogo muito amarrado, assim, fica um jogo ruim, né? Você vê no primeiro tempo, teve um ou dois chutes no gol. Foi um jogo muito abaixo da expectativa aí de Corinthians e Atlético. O Atlético deu para se notar que veio um pouco cansado, né? Jogou o primeiro tempo bem, o segundo já baixou de rendimento. É onde que a gente fala que sempre que esse monte de competição aí para Atlético, Cruzeiro, igual no caso do Atlético que a gente está falando, prejudique muito. O time não consegue manter o mesmo padrão em todos os jogos. Então o Atlético aí, é igual a gente falou, o meu resultado foi 1-1, mas eu falei com o Robinho aqui na sexta. Faz um, porque um o Corinthians faz. Se não for normal, é um pênalti.
0: É, realmente você falou. O meu placar foi 2-1 pro Galo.
1: Foi 1-1, errei, né?
2: O Atlético está muito limitado de jogadores, né? Perdeu muitos jogadores, né? Os jogadores chegaram, não chegaram à altura, né? Do Atlético, que a maioria deles é banco de reserva, né? Tá no banco. Então, acho que até precisa, para essa janela de transferência agora, uns 4 ou 5 jogadores para trazer o Atlético no patamar. Um pouco melhor.
1: Mas esse resultado foi injusto, viu, Robinho? Foi esse jogo mesmo. Foi, o resultado justo era empate.
2: O Atlético no primeiro tempo, eu gostei do Atlético no primeiro tempo, jogou bem, sabe? Só que no segundo tempo ele abdicou de jogar, né?
0: Sentiu a pressão, Robinho?
2: Eu acho que não. Pode ser que seja pressão e pode ser que seja cansaço, né? O Atlético teve um jogo importante no meio de semana.
0: Você falou um negócio interessante aí.
2: E o Corinthians foi com o time reserva, né? Que já estava classificado na Libertadores.
1: Descansou o jogador.
2: Então descansou o jogador. Então o futebol tem muito disso, né? Tá vendo uma enquete hoje cedo, o jogador tá correndo 12, 13 quilômetros por jogo lá. Então, assim, é muito cansativo, né? Cansa
1: na
2: muito.
1: Na época que você jogava, você corria quantos quilômetros?
2: Ah, corria uns 500 metros, né?
1: Seu negócio lá, era só bater falta.
2: Só bater falta.
1: Não, mas o Atlético aí deixou de arrancar um ponto lá no Itaquerão, né, que chama?
2: Itaquera,
1: contra o Corinthians. Mas agora é bola pra frente.
2: Buscar um resultado quarta-feira, né?
1: Vencer, já tá classificado na Sul-Americana.
2: Já tá classificado.
1: Então pra você ver aí como é que é esse monte de competição, pra você ver. Joga um jogo já pensando no outro. Numa classificação. Então é muita coisa aí pra um time só. Haja visto que o Flamengo, coitado, já saiu da Copa do Brasil, tomou uma traulitada aí do Palmeiras.
0: Pois não é?
1: E não era pra acontecer isso, que tem plantel, né?
2: Tem plantel e grande, né?
1: Aí é vergonha, aí já é vergonha.
0: O Robinho falou uma coisa ali muito interessante, você foi muito feliz no comentário. O Atlético realmente, o Robinho, pode ter sentido o cansaço dessa rotina de jogos muito próximos um do outro e de repente recuou um pouquinho ali pelo cansaço mesmo.
2: Você falou muito bem lá, o Palmeiras. O Paulinho estava sem jogar quase um ano e meio, né? Entrou e fez um gol contra o Flamengo. O time tem que ter no mínimo. Uns 6 ou 7 jogadores que seja titular no banco de reserva, sabe? Pra mudar, né? Pra fazer uma mudança. E o Atlético hoje não tem. Os jogadores que estão no banco de reserva hoje são a maioria da base, né? Garotada nova. E um ou outro ali que, igual o Dudu, né? Já é um cara mais veterano.
1: O Dudu não tá sendo
2: utilizado, né?
1: Utilizado, por que será?
2: Aí, na verdade, eu acho que a contratação do Dudu foi um erro muito grande, né? Ele já tá com a idade avançada, um salário alto, sabe? E rendeu muito pouco ao Atlético, né?
0: Alaur, você tem aí atualizado a tabela? Você falou do Flamengo aí, pra mim foi uma surpresa. Mas vamos
1: depois do Cruzeiro, a gente pega essa tabela e já.
0: Pode ser.
1: Né?
0: Pode
1: depois ser. Do comentário do Cruzeiro, a gente vai pegar essa tabela e fazer uma análise.
0: Perfeitamente. Posso chamar os comerciais?
2: É do Atlético, só isso mesmo.
0: Quarta-feira, só isso, Robin.
2: Quarta-feira, 7 horas, né? Na Arena MRV.
0: Pela Sul-Americana.
2: E no próximo domingo de 31, né? O jogo importantíssimo contra o Vasco lá no São Januário.
0: Que também não vai ser fácil, né, Robinho? Porque o Vasco tá...
1: A gente vai chegar lá na tabela e vai falar do Vasco também.
0: Vou falar do Vasco. Então, ok. Vamos pro nosso break comercial e a gente volta já falando do Cabuloso.
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2: 18:30.
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0: Nós somos loucos, somos cruzeiro. Só atualizando aí, a playlist aqui, preciso dar uma ajustadinha nela. Ela falou meia-noite 18, ela até é louca. Agora são meio-dia e 19. Alô, você como um bom cruzeirense, notícias do Cabuloso, por favor.
1: Isso, né? O Cruzeiro venceu a Chapecoense por 2-1 no Mineirão, em partida válida pela 17ª rodada do Campeonato Brasileiro, com gols de Caio Jorge e Sinisterra. João Paulo, da Chapecoense, diminuiu para a equipe catarinense. Com esse resultado, o Cruzeiro sobe na tabela, né? Vai para 23 pontos, vai para 9º lugar, aproxima-se da primeira página da tabela, que é ali da Libertadores. E agora é se preparar para esse jogo agora decisivo na Libertadores contra o Barcelona na 15, às 21h30, mais conhecida como 9h30 da noite.
0: Na quinta-feira.
1: Mas então, o jogo de ontem,
0: vamos falar do jogo. Sim, né? É isso que eu já ia te perguntar.
1: O jogo de ontem foi um jogo onde o Cruzeiro, no primeiro tempo, poderia ter matado a partida, assim, ter mais tranquilidade, feito uns 2-3. Teve um gol anulado, terminou 1-0 aí no primeiro tempo, mas no segundo, é aquilo que a gente disse aqui, né? O time parece que sente o cansaço, sente a carga de jogos aí que tá tendo. Segundo tempo aí, a Chapecoense quase empata o jogo. O Cruzeiro fez 2-0 no segundo tempo, depois a Chapecoense 2-1. No finalzinho, quase que a Chapecoense empata aí em várias chances aí. O Otávio aí foi um destaque aí no final do jogo.
0: Próximo jogo, quinta-feira.
1: Próximo jogo, Cruzeiro pela Libertadores, Cruzeiro e Barcelona, jogo decisivo, precisa vencer.
0: Decisivo para os dois, né?
1: Não,
0: Barcelona já tá fora, né?
1: Tá fora, mas você já viu, né? Esse time que tá fora, assim, é um perigo.
0: Não tem nada a perder, né?
1: É igual a Chapecoense.
0: E às vezes, né, tem o homem da mala branca.
1: Ah, né? Aí
0: eles,
1: é que tem visto.
0: Eles...
1: É mala branca ou preta?
0: Nesse caso é a mala branca. O time que está competindo com o Cruzeiro agora pelo primeiro lugar paga. Né? Dá aquele famoso bicho. Uma gratificação.
1: Não.
0: A mala sabe branca não. Dá uma gratificação. É isso, olha. Se vocês vencerem o Cruzeiro, eu dou X dólares para vocês. Quer dizer, tá incentivando os caras. Mala branca, essa aí pode. Essa
1: aí,
0: por exemplo,
1: fazer uma mala branca também pro que time vai jogar contra o Boca Juniors, né?
0: Pode. Mas, só te dou uma gratificação.
1: Porque se o time do Universidade ganhar do Barcelona, ou ganhar do Real, ganhar do Boca, aí o Cruzeiro já classifica até com derrota, né?
0: Sim.
1: Até com o empate lá entre Boca e o time do Universidade Católica, dá classificação ao Cruzeiro. Não, mas o Cruzeiro não pode pensar assim. Em casa tem que fazer o dever de casa, tem que concentrar, tem que vencer.
0: Principalmente em casa, né, Alaô?
1: Principalmente em casa, diante do seu torcedor, né? Deve lotar o Mineirão, né? Deve ter mais de 60 mil pessoas empurrando o time. O time deve fazer uma preparação especial aí para esse jogo e tem que passar de fase aí, porque é agora que começa a onça beber água, né? Passou de fase, começa a vir os times mais graduados.
0: Robinho, você assistiu o jogo, ouviu os lances do Cruzeiro?
2: Eu vi só os lances, ó. Né? Eu acho que o Cruzeiro jogou bem, sabe? O Chapecoense também, no segundo tempo, deu um aperto pro Cruzeiro, né? Errou alguns gols. Agora, parece que o Cruzeiro acertou com o goleiro, viu? Goleiro muito bom, menino novo, né? Eu acho que, mesmo depois que o Cássio voltar, acho que já não deve pegar a posição dele mais, não.
1: Eu acho difícil também, mas tem uma coisa, tá tendo algumas manotas ali, saída de bola, mas isso é normal, né? Um goleiro novo que tá tendo chance agora. Por isso que a gente fala que qualquer equipe aí que tenha a base aí poderia dar uma chance desses jogos mais fáceis, principalmente a goleiro, porque o goleiro já ia adaptando quando precisar dele, ele tá, né? Pronto. Porque
2: o goleiro é muito difícil, né? Assim, tem goleiro que fica na reserva do outro a vida inteira e não joga.
1: O Rafael, por exemplo, tá na reserva do Fábio aqui. Ué, se ele continua, o Fábio continua aqui e o Rafael continua, o Rafael ia aposentar primeiro que é o Fábio.
2: Com certeza.
0: Interessante, são as coincidências da vida, né? O Cássio, por exemplo, tá se cuidando, é um goleiraço. É um problemão pro Curió. Olha que problema bom. Um goleirão daquele, a hora que tiver... Ó, tô 100%. Posso jogar, ó. Professor, treinador, e aí? Otávio voando, defendendo tudo. Passou no teste. E o Cássio voltando. Ó, olha que confusão boa. A coincidência, olha, porque o Cássio teve oportunidade também. É, quando ele... Corinthians, vocês falaram aí realmente, né, Robinho? O goleiro é muito difícil pegar a posição no time. Ou quando o goleiro principal se machuca, se contunde, ou porque ele é vendido alguma coisa, ou ele não está bem. O Cássio teve uma oportunidade de ouro no Corinthians quando o Corinthians foi eliminado do campeonato estadual da época. Ele entrou substituindo o goleiro, que até hoje eu não lembro o nome dele, que ele... foi do Flamengo, jogou na seleção brasileira. Agora eu vou pesquisar que eu tenho que lembrar o nome dele. Uhum. Não estava bem. O Corinthians foi eliminado nesse jogo pelo Campeonato Paulista. E aí a torcida, não, coloca o Cássio. O Cássio até então era desconhecido. O Cássio entrou. O que, que é isso? O Cássio ganhou Libertadores, foi ganhando tudo. E até hoje é o Cássio. Assim é o Otávio.
1: É que é ditado.
0: Teve oportunidade de ouro.
1: O cavalo passa amarrado só uma vez, né?
0: Só a carroça. É o cavalo e a carroça da felicidade.
1: Isso, então
0: é
1: você tem que pegar ali e agarrar. E o Otávio tá fazendo isso, né? Você haja visto aí que tem time até europeu aí.
0: Já tá de olho.
2: Mas agora, quando um goleiro sai por lesão igual o Cássio saiu, automaticamente quando ele voltar, ele tem quase no maior dos técnicos, volta ele como titular, entendeu? Aí pode ser que, né, que no decorrer ele perca a posição, mas eu acho que assim que ele voltar, por ter sido lesão, eu acho que eles devem voltar ele como titular.
1: Não, mas isso vai depender. O Cássio deve voltar, ô Robinho, deve voltar lá para...
2: Só ano que vem.
1: Lá, né? Para setembro, outubro, setembro, né? Então até lá quem vai dar essa resposta vai ser o Otávio, né? Se o Otávio manter o nível até lá, eu acho que ele próprio se escala no time e barra o Cássio. Então... aí o Cássio vai ter que esperar um pouquinho. Agora, se o Otávio falhar ou acontecer alguma coisa desse tipo, aí o Cássio pode voltar.
0: Eu vou com você, concordo com você também, Alô. Principalmente o seguinte, se o Otávio, acompanha o raciocínio, se o Otávio continuar essa sequência boa dele, que ele está em ascendência, né, participando de jogos decisivos, jogos importantes, passando por todo tipo de pressão.
1: Prova,
0: tá,
1: né?
0: Toda prova de fogo. Tá sendo muito elogiado.
1: Tá igual ali naquele caso ali que você vai passar no lago ali, cheio de jacaré.
0: Isso.
1: Cobra, jacaré, onça. Onça pintada, cobra, jacaré. Qual que você escolheria pra passar ali?
0: Nenhum dos dois, eu dava a volta no lago.
1: Eu escolheria a onça pintada, porque ela tá só pintada.
0: Mas voltando ao que você falou aí, falou importante também. Quando o Cássio voltar, mais ou menos a previsão é outubro, né? O Campeonato Brasileiro já está praticamente encerrado, né? E se o Otávio tiver nessa sequência boa, eu acho que ele continua, ele finaliza o Campeonato Brasileiro, o Cássio fica no banco, porque o Cássio vai voltar, mas o Cássio tem que pegar ritmo de jogo de novo. Você que foi jogador, você
1: isso,
0: sabe.
1: Isso, demora, né?
0: Você quando voltou das suas contusões, aliás, demora. Você é todo colado, né? Por favor, fala as contusões suas aí, por favor.
1: Os dois joelhos, cavícula na frente aqui, tem a cavícula no ombro, perna quebrada.
0: Tudo em jogo?
1: Não, a perna quebrada não foi em jogo.
0: Tá muito caído
1: na árvore.
0: Pronto.
1: Agora, os joelhos foi jogo, a cavícula foi jogo também, inclusive aqui na parte da frente, aqui no ombro também, cavícula.
0: Na omoplata.
1: As pernas tudo machucadas aqui, devido às butinadas do Leleco, do Dirley.
0: Você lembra direitinho, né?
1: Lembro, até aquela do bairro Cruzeiro, Gilberto, né, Gilberto?
0: Alô, Gilberto.
1: É o Careca, o... Ah, é muita gente.
0: Cada um tirou uma casquinha?
1: Cada um tirava a casquinha.
0: Aí eu te pergunto.
1: Velho, mas o velho, irmão Didi.
0: Então, o Oswaldo também, lá da Vila, também, dando umas beliscadas? O Dudu, da Milene.
1: Dudu?
0: Eduardo? Lá do Estação?
1: Não, o Eduardo não brincava em serviço, não. O Eduardo já levantava com a boca.
0: Te deu uns chega pra lá também?
1: Não batia nem em cima nem embaixo. Já pegava lá no chão e levantava de uma vez.
0: Aquela famosa, aquela capinada, né?
1: Marreco.
0: Nossa senhora.
1: Marreco quebrou um jogo ali na seção. Foi um lance com o Marreco. Eu quebrei a cavícula. Marreco dava butinada até na sombra, coitado. Abraço
0: então,
1: pro Marreco,
0: filho de bola. Aí eu te pergunto, fazendo essa comparação.
1: Pretinho também, ex-juiz.
0: Também.
1: Pretinho, você tinha que passar 5 metros longe dele, porque com 2 metros eu te pegava.
0: Aí eu te pergunto, toda vez que você voltava de alguma contusão dessa, você tinha que pegar aquele ritmo de jogo, porque você fica 1 mês, 2 meses parado, né?
1: Aí demora. Você sabe por que demora? Porque pra você voltar à qualidade física, o músculo não aceita de um dia pro outro.
0: Exatamente.
1: Você voltar à qualidade física
0: ritmo,
1: é com,
0: né,
1: o tempo. Então
0: gradual,
1: né? Gradual.
0: E outra coisa, tem um psicológico, né? O cara fica, sabe que você tá voltando, ó, eu sei que ele quebrou foi a clavícula, então não, eu vou dar um de ombro nele, você já fica assim.
1: Não, mas nesse caso, né? Não é tanto o adversário pensar, nesse caso é o próprio jogador, ele já fica cismado.
0: Também.
1: Falando assim, ó, eu posso machucar nesse lugar de novo, então ele fica mais com cautela. E é onde que o futebol demora um pouquinho a voltar o ritmo.
0: Exatamente. Podemos atualizar aí os jogos do campeonato?
1: Ah, você fala a tabela?
0: A tabela, vamos ver como é que faz os jogos. O Mengão perdeu.
1: Você não fez a pergunta pro Robinho? Tem que fazer aí, ué.
0: Ô, Robinho.
1: O Robinho já machucou muito.
0: O Robinho, ele batia a falta muito bem. Isso eu fiquei sabendo.
2: Graças a Deus, futebol eu machuquei muito pouco.
0: Que quase não jogava também, né?
2: Quase não jogava. Deu uma distensão na vida de uma vez.
1: Isso também, né, Robinho? Não jogava. Jogava muito, mas batia era mais falta, né? Era mais técnico, né?
0: E essa na virilha também foi quando você estava fazendo aquecimento, aposto?
2: Não. Foi lá no campo do Vila. Eu fiquei fiquei quase um ano parado, mas acho que foi a única lesão que eu tive. Graças a Deus.
0: Foi o Oswaldo que te pegou lá? Calma, Robinho.
1: O Oswaldo, o zagueirão também, o Flávio.
0: O Flávio tirou uma casquinha também em algum momento,
1: Flávio, sabe?
0: O Flávio também deu umas capinadas boas nas pernas, né?
1: Não maciava, não.
0: Então vamos lá para atualizar os resultados do jogo do Brasileirão 2026. Por favor, Laô.
1: Isso, o Palmeiras está em primeiro lugar com 38 pontos. Em segundo vem o Flamengo com 31. O Flamengo tem um jogo a menos. E jogou Palmeiras e Flamengo. Palmeiras venceu de 3-0, onde o Flamengo começou dando um sufoco tremendo no Palmeiras, mas o goleiro do Palmeiras fez umas 3 defesas de tirar o chapéu. O goleiro do Palmeiras muito bom.
0: Fechou a porta.
1: Fechou-se, porque o Flamengo, enquanto teve 11 em campo, foi superior ao Palmeiras, só deu o Flamengo. Assim que expulsou um, aí o jogo começou a equilibrar, o Palmeiras já foi...
0: Se encontrando, achando
1: o jeito certo de fazer o gol no Flamengo.
0: O ponto fraco.
1: E tacou 3-0 no Flamengo. Chegou no final do jogo. O Flamengo até foi querer brigar lá com o Paulinho, que fez o gol e mandou a torcida calar. Pôs o dedo na boca, né? Errado é o jogador fazer, mas todo mundo faz isso, gente. Então tem que coibir e proibir. Falar assim, ó, o jogador fez o gol, não pode fazer nada mais não. Mas assim, eu acho um desrespeito também, né?
0: Com certeza, é profissional, não precisa disso.
1: Vai na torcida, seu torcedor, vibra.
0: Vibra, né? Com a torcida, eu concordo com
2: você. O Flamengo tá 7 pontos, né, lá atrás do Palmeiras, com um jogo a menos.
0: Então, que era
2: se ganhar jogar menos, ele fica com 4 pontos, né? Isso. Ainda tá bem embolado nessa parte de cima.
1: Tá, então vamos lá, o Fluminense perdeu pro Mirassol, ficou com 30 pontos. Fluminense está em terceiro.
0: Peraí, o Fluminense perdeu pro
1: Mirassol.
0: Então vou mandar um alô aqui pro Marcão lá da Rádio Cidade, que é torcedor do Fluminense. Ah. Alô, Marcão, que adora me encher o saco por causa do Flamengo. Então, alô, Marcão.
1: Seu Flu. Aqui, ó, e o senhor da Ismena também é Fluminense.
0: Alô, opa, grande juizão naqueles tempos. Era juiz contratado no meio do galinho.
1: Marcão é Fluminense?
0: Quem?
1: Marcão?
0: Marcão da Rádio Cidade é Fluminense. Me enche o saco toda hora que me encontra na rua.
1: Eu não sabia que ele era
0: Fluminense. Então, boa tarde, Marcão. Depois a gente conversa.
1: E Atlético do Paraná está em quarto com 27. O Atlético também que venceu, né? Bragantino venceu o Vasco por 3-0.
2: 26 pontos, né?
1: 26 pontos.
2: E você pega aí os 5 primeiros, né, Laô? Tanto o Red Bull Bragantino, o Atlético Paraná e o Fluminense não era esperado dentro desses 5 aí, não. No meu modo de pensar.
1: Realmente, né? O Atlético, o Bragantino, até que o Fluminense ainda vai lá, viu? Mas esses dois também.
0: É a mágica do Campeonato Mineiro, né, Robinho? O time ganha, por exemplo, 2 partidas e os concorrentes ali na frente perdem 2 partidas, o time dá um salto assim.
1: Porque vai lá na frente. Porque no começo do campeonato, todo mundo imaginaria aqui, ó, o Cruzeiro aí numa quarta, quinta posição, o Atlético numa sexta posição aí, né?
0: Pois é, o Cruzeiro quase segurou a lanterna ou chegou a segurar a lanterna?
1: Não, segurou, né?
0: Então,
2: o Grêmio, né, pelo investimento que o Grêmio fez, né?
1: Isso.
2: É, pra tá lá em cima também.
1: Então vamos, agora o São Paulo tá em sexto, São Paulo também que deu uma caída
0: drástica. São Paulo do Sorriso.
1: O Botafogo empatou no finalzinho.
0: Prejuízo pro São Paulo.
1: 25 pontos. O Coxa tá com 23 pontos em sétimo lugar. Bahia, que joga hoje com o Coritiba, todos os dois têm 23 pontos. Né? Então, isso aqui é um jogo hoje às 20 horas.
0: Na tabela, como é que Bahia...
1: Pois tá... é, o Bahia tem 23 e o Coxa 23. Joga hoje pela 17ª rodada.
2: E o que ganhar pode finalizar em...
1: Pode passar o São Paulo.
2: Terceiro, né? Pode para quarto colocado.
1: Não, quinto, né?
2: É o que ganhar aqui hoje, passa São Paulo, passa o Red Bull e passa o Atlético Paraná.
1: Pois é, mas pode ir para quinto, né? É, porque em quarto não dá, porque o Atlético tem 27. O Cruzeiro tá com 23 pontos em 17 jogos, é o nono colocado. O Botafogo, que empatou com o São Paulo, tá em décimo com 22. Vitória, que venceu 2-0. Esse jogo eu falei que ficaria empate com o Inter. Errei também, feio, porque o Vitória venceu 2-0.
0: E eu falei que o Vitória ia ganhar.
1: Acertou.
0: 2-0.
1: Verdade. E o Atlético perdeu, né? Continuou com 21 pontos. Internacional, o Atlético está em 12º, Internacional em 13º com 21. 14º, Grêmio com 21. Grêmio ganhou do Santos 3-2. Jogo muito bom, viu? Corinthians, 21 pontos. Estava com 18, ganhou do Atlético, está em 15º. Vasco, que tomou a traulitada do Bragantino, está com 20 pontos.
0: E vai tomar outra traulitada do Galo Mineiro, não vai, Robinho?
2: Se Deus quiser.
1: Vai, esse jogo aqui é 3 pontos garantidos para o Atlético.
0: Tomara.
1: O Vasco está em crise.
0: Galão vai, palpite meu, 2-0 dentro de São Januário.
1: Água no Renato, cerveja. Torcedor é complicado, né?
0: É complicado isso.
1: Santos está em 17º com 18 pontos, já entra na zona de rebaixamento. 18º está o Mirassol, que venceu, né, a vitória onde foi para 16 pontos, tem um jogo a menos. Remo, que perdeu de virada para o Atlético do Paraná, tem 15 pontos, está numa situação ruim, que é o 19º. Segurando a lanterna, Chapecoense, que perdeu para o Cruzeiro de 2-1 no Mineirão, mas não foi jogo fácil, foi um jogo difícil para o Cruzeiro. Então essa é a tabela aí, né? Uma tabela muito complicada. Você vê aí que tem muito time aí ali perto do quinto, quarto lugar. Você vê, o quarto lugar é o Atlético Paraná com 27 pontos. E o Bragantino com 26, é como o Robin falou. Se vencer o Bahia ou o Curitiba vencendo, ele já dá um salto.
0: A briga tá boa.
1: Tá boa.
0: Tá boa, né, Robin?
1: Tá boa é Canoa.
2: Tá boa, Canoa.
0: Tá boa. Dá no brejo, aquela planta.
1: Canoa. Mas tá boa, Canoa.
0: Sim, mas você conhece aquela planta que dá no brejo, que chama Taboa?
1: Tá,
0: aqui é cultura, né?
1: Aí é cultura, né?
0: Ah, então tá bom. Pessoal, eu vou chamar mais um break esportivo aqui, que a hora são 12:37 e a gente volta já pra falar do Campeonato Municipal Sicredi.
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2: 12:43.
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4: Giro Esportivo e o Campeonato Municipal Sicredi, que tá subindo igual leite fervendo, Robinho.
5: Pois é, né? Tivemos aí duas rodadas, né? Dois jogos, na verdade, nesse sábado, né? Lá no campo do Ronaldinho. E tivemos o primeiro jogo, né? Roma e o Brasiliense. O Brasiliense venceu o jogo por 3-1, né? Gols do Roma, do Guilherme Souza, né? E o Pedro Henrique Amazil fez os três gols do Brasiliense.
4: E o Brasiliense tá bom pra fazer gol desde o começo.
5: E o Pedro Amazil, né? Fez três gols, tem jeito de pedir música no Fantástico.
4: Então ele já deve ser o artilheiro, depois atualizar isso aí com o Marco Antônio.
5: E a segunda partida, né? Social 4, São Domingos 1, né? Mais uma goleada que o São Domingos tomou, coitado. São Domingos,
4: infelizmente, está praticamente fora da competição, né, Rodrigo?
5: Quase não tem chance nenhuma mais de classificação. Os gols do Social, o João Pedro, né? O João Vitor, o Cristiano Augusto e o Iago Balotelli fizeram para o Social. E o Álvaro Simões fez para o São Domingos, né? O time do Social também agora, com essa vitória, encostou lá em cima, né, na Seação e no Vila. O Brasiliense também está muito bem colocado, né, na competição. E sim, o Campeonato Municipal é um campeonato muito bem organizado, né, bem estruturado. Então a gente, estou aqui com a classificação, né, do campeonato, que é a Associação em primeiro, né, em 3 jogos e 3 vitórias, 9 pontos. O Brasiliense, ó, segundo colocado, né, com 4 jogos e 9 pontos. O Vila é o terceiro colocado, com 3 jogos e 7 pontos. O Social, o quarto colocado, né, 4 jogos e 7 pontos. E esses seriam os 4 classificados, né? Se o campeonato acabasse hoje.
4: O Vila está em terceiro.
5: O Roma é o quinto, né? Com 4 jogos e 6 pontos. Sociedade, o time do nosso amigo Sorriso, 4 jogos e 3 pontos. O Juventus da Ilha, né? 4 jogos e 2 pontos. E na lanterna da competição, né? Tá o São Domingos, com 4 jogos, nenhum ponto. 18 gols sofridos, né? Então, uma campanha muito complicada, São Domingos. Artilheiros, né? Cristiano Augusto do Social com 5 gols. O Pedro Henrique Amazil com 5 gols do Brasiliense, né? O Richard Leonardo da Associação com 4 gols. O Denilson Santos Rosa com 4 gols do Brasiliense. O Igor José Rodrigues do Brasiliense também com 4 gols, né? 4 gols. O Elton Augusto da Silva do Sociedade com 4 gols. Então esses aí são os artilheiros até o momento, né? Da Vila tem o Breno Silva com 3 gols, né? O Vitor Cândido também com 3 gols. E vai descendo aqui pra baixo aqui. São muitos jogadores que já balançaram as redes nesse campeonato. Mas o artilheiro até o momento é o Cristiano Augusto da Silva, né? Do Social, com 5 gols. Juntamente com o Pedro Henrique Amazil, do Brasiliense, com 5 gols.
4: Ok, essas foram as atualizações do Campeonato Municipal Sicredi de Arcos pelo Robinho. Robinho, Associação em primeiro, Vila em terceiro, ok?
5: Com certeza. E o Social em quarto.
4: E nesse próximo sábado é o clássico Vila e Associação pelo milésimo jogo do Campeonato Municipal. Vai ser um jogo, pode-se dizer, um jogo de gala. Marco Antônio está preparando lá um troféu especial para o time que ganhar. Essa semana o Marco Antônio vai ter uma reunião para fazer o TAC, né? Termo de ajuste de conduta, com o presidente do Vila, o Michel, né? E a Flávia, presidente lá da associação, para eles acertarem como será esse jogo, que é um clássico também aqui da cidade. Vai ser um jogão. O Vila vai entrar para correr atrás do primeiro lugar e a associação vai querer também manter a primeira posição. Vai ser um jogão, viu, Robinho?
5: E o TAC é muito importante, né, Rogério Laô? É que direciona as equipes, né? como vai ser a partida, né? É, e quão é a importância dos clubes, né, na organização. Porque, assim, muitas das vezes é um clássico. Ipiranga e Associação, Ipiranga e Vila, Vila e Associação, tem uma série de coisas por trás de um clássico desse, né? É policiamento, é segurança, é ambulância, é divisão de torcida, é, não pode vender bebida alcoólica em lata. Então, assim, é uma série de processos que você tem que ser discutido, né? É, antes de começar, porque senão depois vira bagunça, né? Então, assim, lá no Campo da Vila, sempre o pessoal da Associação fica separado, né? Separado da uma torcida da outra, né, Laú? Igual é feito no Ipiranga também. Então o TAC é muito importante pra isso, né? Pra ajustar essas coisas, pra que chegar no sábado tudo corra beleza, né?
4: Muito bem explicado aí, viu, Robin? Sobre o que é o TAC, que às vezes as pessoas ficam imaginando, né?
2: Fica imaginando, né? Tá acanada dentro do campo, gente.
5: E o Marco Antônio mandou aqui, né? A reunião é hoje, né? Às 19 horas, lá na sede da Liga, entre o presidente da Associação e os presidentes da Vila, né? Pra estar ajustando, pra que sábado saia tudo perfeito.
4: Maravilha, muito obrigado aí, Marco Antônio, pela audiência, né?

0: das notícias. Você falou aí, mas é um clássico com final, com cara. Eu até com o Marco Antônio comentamos na quinta-feira passada, né? Que é o dia da Liade aqui. É um jogo de uma rodada do campeonato municipal com cara de final de campeonato, porque vai ser uma festa e vai ter premiação pro o jogador que fizer o gol no milésimo jogo. Então, assim, vai ser um jogo com cara de final, com toda a pompa. O Marco Antônio muito organizado também, igual o Robinho também, muito organizado nos campeonatos. Vai ser um festão. Campo do Vila, um campo maravilhoso. Eu tenho certeza que tanto as torcidas do Vila e do Ipiranga, não, da associação, lotarão as arquibancadas.
1: Não, e do Ipiranga, né? Também. Vai torcedor do Ipiranga, do
0: Vai, social, claro,
1: vai,
0: claro.
1: A população,
0: vai, né? Vai assistir um jogo, né? Assistir um bom jogo. Exatamente. Exatamente. Eu nem arrisco placar nisso, não. Ô Robin, você arriscaria?
2: Ah, esse placar bola pra sexta-feira, né? Não arriscado. Tem muita coisa ainda.
1: Mas é na sexta, porque de hoje até sexta o placar costuma mudar.
0: Totalmente.
2: E assim, tem que ver também.
1: Depende muito do treinamento do time, né? Do Vila, da associação, o jogador que vai vir.
2: Quem é que vai vir, né? Porque muitas das vezes tem muito campeonato na região, um jogador de fora talvez não possa vir, né? Mas eu acho que ele vai ser um bom jogo, né? um espetáculo bacana no campo do Vila. Espero, né? Espero, a gente pede. Pela audiência do programa aqui, que seja um clássico da paz, né? Sem problema, né? Sem confusão, que o pessoal possa respeitar as regras, né? As normas, e que vença o melhor dentro de campo, né?
1: Mas já fala brincando aí, ver o time treinar, é igual o Robin falou, ninguém treina, né, gente? Hoje o time é mais um ajuste dentro dos jogos. Porque a maioria de jogador de fora, a Vila tem muito jogador daqui, mas tem de fora também. Né? Dificilmente você daria um treino para ter um conjunto, né? Esse conjunto é pego nos jogos.
0: Essa semana, pela importância desse jogo, tanto pela pontuação no Campeonato Municipal Sicred, como pelo milésimo jogo, eu tenho certeza que os presidentes Vila e Associação vão se preparar e muito bem, né? Robinho, só repita por gentileza o horário da reunião hoje para o ajuste do TAC lá na
2: Liade. Hoje, né? Hoje, dia 25, né? 25, às 7 horas da noite, na sede da Liade, né? Reunião hoje às 19 horas na sede da Liade para ajustar, né? Sobre o clássico municipal.
0: Ok, essas foram as notícias do Campeonato Municipal Sicred. Quinta-feira o Marco Antônio já traz tudo aí de prima, traz tudo atualizado, como ficou o campeonato durante as semanas, né, os resultados, as mexidas e como é que vai estar a preparação para esse grande jogo. Agora são 12h52, Alaor. O que nós temos aí do Ipiranga? Eu quero saber notícias do Ipiranga.
1: Do Ipiranga no momento aqui, tem os Masters, né? O veterano ganhou de 3-1, né, Robin?
2: 3-1 pro Ipiranga, 3 gols do Né, artilheiro da competição.
0: Passou no canal do zagueirão, 3 gols.
2: E assim, como o time do Vila Nova fez a melhor campanha, então o Ipiranga pode perder lá em Doresópolis por um gol de diferença, né? Se ficar 2-0 pro time de Doresópolis lá, o time saga-se campeão. Pela melhor campanha. Foi um bom jogo também no Ipiranga, bastante gente, né? Eu tava assistindo pelo canal Zagueirão. Uma partida bacana.
0: Alô, Zagueirão, boa tarde pra você e toda a sua equipe fantástica.
2: O time do Ipiranga muito certinho lá, o veterano. O time de também não é bobo, né? O time deles. Vi falar que veio faltando 3 ou 4 peças importantes deles lá. Então, assim, creio eu que no próximo sábado agora vai ser um grande jogo lá.
1: E eu acertei, né? Placar.
0: Acertou.
1: Falei 2-0.
0: A bola de cristal do Alaor tá...
1: Eu falei 2-0, ficou 3-1, tá certo?
0: A bola de cristal dele tá igual a nota de 3 reais.
1: Não, é porque 3 menos 1 é quanto?
0: E vem ele com matemática de novo.
1: 2, então acertei, 2-2.
0: Então tá, você que tá sempre gostando de matemática, eu vou te fazer uma pergunta.
1: Vou fazer.
0: Quanto é a metade de 2 mais 1?
1: A metade de 2 mais 1, 2.
0: Metade 2 mais 1? Certíssimo.
1: Tá vendo? Já fui bom em matemática.
0: Bom em português. Você foi bom, não. Você é ótimo em matemática.
1: Matemática eu sou bom.
0: Sabe aquele aumento salarial que a gente conversou antes do programa?
1: Vai ter.
0: Não, agora vai melhorar, porque a matemática sua tá boa. O Robin não aprende, né?
2: E a seleção brasileira, né?
0: A seleção brasileira?
2: Apresenta hoje, né, na Grande Comari, né, pra gente tentar buscar o hexacampeonato. E uma notícia lá que eu achei interessante, eu até queria falar. A seleção da Espanha foi convocada hoje sem nenhum jogador do Real Madrid.
0: Sério?
2: Sem nenhum jogador do Real Madrid. os jogadores do Real Madrid que são espanhóis,

0: espanhóis, nenhum deles foram convocados. Teve uma briga entre a
1: organização
0: espanhola e o Real Madrid, porque o Real Madrid não aceita, né, os valores que é, porque cada jogador que é destinado à seleção, a seleção paga o salário desse pro clube, né?
2: Paga.
0: Então o Real Madrid não aceitou o valor que eles querem pagar, então não liberou nenhum jogador do Real Madrid.
2: Ah, mas foi convocado, mas não liberou.
0: Não liberou, e não vai liberar.
3: Estranho. Eita, então
0: isso é bom que a seleção da Espanha chega, né? Totalmente arrebentada pro Mundial. Né?
3: E a seleção da Espanha, ela é sempre valente, sempre perigosa, né?
2: Mas tá estranho. A gente vai averiguar isso direito
3: pra ver. Vamos pegar o...
2: É um assunto importante.
3: Isso, né? Eu tenho certeza que o pessoal lá na Espanha tá ouvindo o nosso programa.
2: Tá. Inclusive o Yamal tá ouvindo?
3: Ah. Tá, o Yamal. Então, beleza. Agora, 12:55, prossiga lá.
2: Isso, tivemos aí um intermunicipal de clubes, né? Feito pelo Joga 10, Thiaguinho. Um abraço pro Thiaguinho. Onde jogaram 40 mais, 50 mais, Arcos Clube e Praça de Esportes AABB, de Bom Despacho. Então, 40 mais está classificado, né? Fez 5 pontos, empatou no último jogo agora, 2-2, e classificou. E o 50 mais venceu, mas todos os três times que tem estão com 3 pontos. E na quarta-feira.
3: Embolou tudo.
2: E na quarta-feira, o time do Arcos Clube vai jogar com Lagoinha, com a Lagoa.
3: O time lá do nosso amigo.
2: Adriano.
3: Adriano, Flávio.
2: Não, o Adriano é da Lagoinha.
3: Ah, da Lagoinha, Adriano. Um grande abraço, Adriano.
2: Isso. Então, um abraço aí para todo o pessoal aí do Arcos Clube, né? O
3: Lucas, Rodrigo, presidente, a turma toda, né?
2: Presidente. O Vinícius, que é o treinador, Viola, Matheus, todo mundo que agrega a comissão técnica aí, a diretoria do Arcos Clube. Então já classificou 40 mais, 50 mais, na quarta vai ser decidido quem vai classificar, ou Praça de Esporte, Lagoinha ou Arcos Clube.
3: Eita, então o negócio embolou mesmo.
2: Embolou.
3: Mas tá bom. Pessoal, agora é 12:56, 4 minutos para a gente finalizar o Giro Esportivo. A conversa, a resenha é muito boa e a hora passa muito rápido. Robinho, suas considerações finais, por favor.
0: Queria, né, mandar um abraço a toda a nação atleticana da cidade de Arcos, né? A gente tem um jogo importantíssimo na quarta-feira pela Sul-Americana. Mandar um abraço aí a todos os funcionários públicos do município, né? Mandar um abraço ao pessoal ali do Hospital São José, que sempre está nos ouvindo lá. Um abraço a todos aí, o pessoal do comércio, né? E assim, mais uma vez, né, desejar aí meus pesos ao Clodemir Zé de Melo Baiano, né, pela perda do seu pai e todos os seus irmãos, da família, né? Deus possa dar um lugar confortável ao pai dele. E é isso aí.
3: Alaô, suas considerações finais?
2: Isso, né? Devido hoje ao falecimento do pai do Baiano, não teve o helicóptero, né?
3: Não, hoje a gente respeita, né? Vamos.
2: Então, meus sentimentos de novo aí, né? A todos os familiares. E é isso aí, né? Vamos lá, né? Mais um fim de programa aí. E agora vem aí a tardezinha.
3: 87,9
2: com a voz especial e a...
3: Voz especial do locutor número 1 do Foguete Lucas. Digital, Lucas Lopes.
2: E a voz?
3: Voz especial da Roberta Vidal, a voz de ouro aqui da Rádio Alternativa. A
2: voz especial de ouro?
3: É, voz especial dourada.
2: Você arrumou o nome para a companheira do...
3: Ou a voz dela do Lucas. A voz dela é muito bonita no rádio, você já ouviu? A do Lucas, a gente fala. São dela. Duas vozes
2: dois, né?
3: Maravilhosas no programa, fazendo a tardezinha 87,
2: então cheio de voz sabor. Espacial e a voz...
3: Especial da Roberta Vidal. Pessoal, e eu vou terminando por aqui também. Hoje, com pesar, né? Lamentando aí o falecimento do pai do nosso amigo Claudenir José de Melo Baiano, e eu vou encerrar o programa daqui a pouquinho, tardezinho 87, com Lucas Lopes e a Roberta Vidal. Pessoal, muito obrigado pela audiência, tá? E amanhã, se Deus quiser, a partir do meio-dia, o Giro Esportivo está de volta amanhã com a participação, está de retorno aí o Sorriso, meu amigo Sorriso, já voltou de Aparecida do Norte. E estou aguardando o Sorrisão aqui, cheio de notícia. Ele vai falar do São Paulo dele, vai falar do Sociedade também. Vamos falar um pouco mais do Municipal. E eu vou ficando por aqui. Amanhã, se Deus quiser, a partir do meio-dia, Giro Esportivo de volta aqui na Alternativa.
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2: 1:06. 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
3: Uma excelente tardezinha pra você de segunda-feira, 25 de maio de 2026, Roberta Vidal. Já estamos aí quase meiando o ano de 2026, hein? Boa tarde pra você.
4: Excelente tarde pra você, uma semana maravilhosa. Você que tá nos ouvindo, a mesma coisa pra você. Uma semana maravilhosa. Novo dia, nova semana, novas expectativas, novos projetos. Segunda-feira é um excelente dia para que a gente, às vezes, até dê um andamento diferente na nossa semana. A gente já acorda, já vai fazendo, assim, aquelas coisas que depois... Sabe coisa que a gente foi procrastinando e que, às vezes, faz você fala assim, nossa, parece que me tirou um peso das costas? É literalmente isso, tirou mesmo. Então, o que tiver para resolver, o que tiver, assim, sabe, assim, nossa, eu tô empurrando, vou lá e vou fazer agora. Gente, seja um sapato que está para levar para o sapateiro. Às vezes está dentro do seu carro. Você é assim? Quantas coisas nós deixamos dentro do nosso carro para entregar para alguém? Ou aquela vasilha que a gente não entregou? Gente, isso nos paralisa. Preste atenção para você ver. Pegue essa semana, esta segunda-feira, se der tempo ainda, de resolver muita coisa que está enguiçada no seu dia a dia. Você vai ver como isso é maravilhoso e como esse peso sai das nossas costas. Vamos começar. A você que está fazendo aniversário, parabéns, felicidades, que seja um ciclo assim maravilhoso. Entramos aí para a última semana do mês de maio, Lucas?
3: Última semana para fecharmos com chave de ouro, viu?
4: Olha, se é maio de 2026, hoje... É o primeiro dia da última semana, então bora lá, vamos junto. Vamos de música, que é muito mais gostoso, muito mais suave. Hoje com o coração um pouco partido, né? Mas no desejo de um descanso eterno, nos despedimos hoje do senhor Antônio Bascati, que é o pai do Baiano, pai da Jaqueline, da Cidinha, do Tim, do Clésio, do Roseni e, olha, da Cleusa. E o eterno marido da dona Dersa, né? Que Deus os abençoe, que Deus fortaleça quem fica, né? Porque quem vai, a gente sabe que estar no colo do pai é sempre o melhor lugar. E enquanto a gente continua aqui, que a gente seja facilitador da vida do outro, que a gente seja o aconchego, que a gente seja o abrigo e o acalento da vida de alguém. Vamos que vamos. Por aqui tá só começando. 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Esse é Copa do Mundo. Vamos de esporte mais. Se você quer dar aquele álbum de figurinha de presente pro seu filho, já tá na metade, ainda quer presentear alguém, na Esporte Mais vende álbum de figurinhas da Copa 2026. Vamos que vamos! Por aqui tá só começando.
3: E bora começar então, participando conosco também através do nosso WhatsApp, ou como nós mineirinhos gostamos de dizer, o nosso Zap Zap. 3351-2332.
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0: Pra você, o cara mais apaixonado do mundo sertanejo. E será que também é o cara que mais bebe cachaça também nos palcos da vida? Nada mais, nada menos do que ele, Eduardo Costa. Não mais bombado, viu, Roberto? Largou as bombas e agora está vivendo normalmente. 1:18. Ótima tarde pra você.
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0: Roberta, você quer falar algo sobre esse assunto relativo à saúde e à normalidade de Eduardo Costa?
2: Lucas, a verdade é que as pessoas acham que não vão envelhecer, né, gente? Olha, bem dizer minha avó, quando a gente acha que a gente é novo, o mundo... A gente não precisa de ninguém, a gente não vai envelhecer, mas que bom aí que parou com isso, porque acaba sendo um influenciador da mesma coisa, né? E foi cuidar da saúde. Mas vamos largar Eduardo Costa para um lado e vamos falar aí de sorte. É, a sorte andou aí nos quatro cantos da nossa região. Duas apostas feitas em Formiga e em Itapecerica, centro-oeste de Minas Gerais, acertaram 5 dos 6 números da Mega Sena de 30 anos e por pouco não ganharam o prêmio de 336 milhões. Cada um dos apostadores da região ganhou R$13.890,02. Sorteio foi realizado neste domingo. Olha os números aí sorteados, ó. 3, 30, 33, 35, 40.

0: 45 e também o 47. O próximo concurso da Mega Sena será realizado às 21 horas do dia 26 de maio. As apostas podem ser feitas até às 20 horas do dia 26 de maio pelo aplicativo ou nas loterias. 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Então, ó, ou você é daqueles que fala assim, eu não ganho na Mega Sena, mas também não joga, né? Então, não desperdice a sorte, porque ela tá na nossa região.
1: Lembrando, então, que tem sorteio da Mega Sena amanhã, com um prêmio estimado de 3 milhões e 500 mil reais, nada mal. Tem também, hoje, sorteio da Loto Fácil e também da Quina. A Loto Fácil está com seu prêmio estimado em 2 milhões e a Quina está com seu prêmio estimado em 3 milhões de reais. 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E se ganhar, lembre de mim, lembre da Roberta, que nós estaremos aqui anunciando o seu prêmio.

0: Obrigado, gente.
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0: Assim, ó.

Alô pai, alô mãe. Amo vocês, viu?

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4: 1h37.
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7: Oi, gente! Nós estamos chegando aqui na nossa rádio preferida. Maravilha de programação, né? Tudo bem aí, Chuchu? Como é que você tá? Opa, tá chegando o nosso Fofocando na área. Hoje, dia 25 de maio, segunda-feira. Como é que passou de final de semana? Foi bom? Boa, então tá bom. Vamos lá. Espero que tenha sido muito bem, né? A primeira de hoje do nosso Fofocando é sobre a influenciadora e advogada Deolane Bezerra, gente. Uma atualização sobre o caso. E olha, a Deolane deverá passar por mudanças no visual enquanto estiver presa na penitenciária feminina de Tupi Paulista, no interior de São Paulo, no qual ela foi transferida. Segundo informações de policiais penais ouvidos pelo site G1 de Notícias e por outros veículos nacionais, a unidade exige a retirada do mega hair e de acessórios como piercings por questões de segurança interna. De acordo com os agentes penitenciários, os apliques de cabelo poderiam representar um possível risco de fuga ou dificultar procedimentos de revista e identificação dentro da cadeia. A regra, segundo a Secretaria da Administração Penitenciária de São Paulo, vale para todas as detentas da unidade e faz parte dos protocolos padrão do sistema prisional paulista. A Deolane foi transferida para o interior de São Paulo após ser presa preventivamente em uma investigação, né, que apura suspeitas de lavagem de dinheiro e ligação com integrantes de facções criminosas. A influenciadora nega qualquer envolvimento criminoso, né? Em nota, a defesa afirma que ela é inocente e diz que a prisão representa abuso de autoridade. Segundo relatos divulgados pela imprensa, Deolane está em uma ala reservada a advogados presos preventivamente, sem condenação, né? Conhecida como Estado Maior. Apesar disso, a Secretaria de Administração Penitenciária afirma que ela segue submetida às mesmas normas aplicadas às demais internas, incluindo o uso de uniforme padrão e restrições de objetos pessoais. O caso segue repercutindo nas redes sociais e movimentando o noticiário policial e de entretenimento. Enquanto isso, gente, as investigações da Polícia Civil e do Ministério Público continuam em andamento. Agora ela fica presa preventivamente por um certo tempo, né, que a lei diz aí, e depois, ouvendo denúncia, ela pode responder pelo crime, se não, vai ser solta novamente, né? É o que acontece. É isso aí. E o nosso Fofocando vai voltar daqui a pouco, já, para falar para vocês sobre o casamento da cantora Taylor Swift. Ela vai se casar, gente. Já tem data, inclusive, aí, mês já, né, pro casamento. Agora, tá acontecendo uma coisa aí que o pessoal tá achando ruim, né? Uma vamos dizer assim, que um pedido, na verdade, né, regras que estariam, né, incomodando alguns convidados. Daqui a pouco eu vou contar pra você. Continue aqui na melhor programação do Brasil e até daqui a pouco.
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5: Trump diz que acordo com o Irã está praticamente negociado e prevê reabertura do Estreito de Hormuz. O presidente dos Estados Unidos, Donald Trump, afirmou neste final de semana que um acordo entre Washington e o Irã está amplamente negociado e pode levar à reabertura do Estreito de Hormuz, uma das rotas marítimas mais importantes do mundo para o transporte de petróleo. Segundo Trump, as negociações envolvem também líderes do Oriente Médio e têm como objetivo encerrar os conflitos iniciados no começo deste ano entre Estados Unidos, Israel e Irã. O republicano afirmou que os detalhes finais ainda estão sendo discutidos e que um anúncio oficial pode acontecer nos próximos dias. Entre os pontos do possível acordo estão a reabertura gradual do Estreito de Hormuz, a flexibilização de sanções econômicas contra o Irã e novas negociações sobre o programa nuclear iraniano. O estreito é responsável pela passagem de cerca de 20% do petróleo consumido no planeta e sua restrição vinha causando forte impacto no preço internacional dos combustíveis. Apesar do discurso otimista de Trump, autoridades iranianas ainda evitam confirmar oficialmente o acordo. Agências ligadas ao governo do Irã afirmam que as negociações seguem em andamento e que ainda existem divergências importantes sobre garantias militares e sanções econômicas. O possível entendimento também provoca reações dentro do próprio Estados Unidos. Aliados conservadores de Trump criticam a proposta por considerarem que o acordo pode fortalecer o regime iraniano. Já especialistas em energia avaliam que uma reabertura definitiva de Hormuz ajudaria a reduzir a pressão global pelo petróleo, transporte marítimo e inflação internacional.
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aqui do nosso Tardezinha 87, além de muita música. Tivemos também o nosso primeiro quadro hoje do nosso Fofocando e também as notícias em

0: você ficar muito bem informado aqui na super programação da sua Rádio do Coração Alternativa. Olha, por aqui faltando 4 minutinhos, produção, é isso mesmo? 4 minutos às 14h, viu? A gente dá uma parada pro nosso break comercial, mas a gente segue por aqui. Daqui a pouquinho a gente volta a se encontrar.
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2: 2 horas.
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4: Muito bem, moçada, já de volta com vocês, diretamente dos estúdios da Alternativa. E é eu mesmo, hein? Lucas Lopes com vocês, juntamente com Roberta Vidal, até às 16h, podendo assim fazer companhia pra você, viu? 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Bacana! Deixa eu aproveitar também aqui, ó, mandar um abraço especial pro nosso amigo Geraldo, ele que está lá nos ouvindo, lá no bairro São Francisco. Geraldo, um abraço para você, ouvinte já assíduo aqui da programação, tá sempre curtindo a nossa 87,9 e também o nosso Tardezinha 87. Geraldo, para você também uma semana abençoada, viu? Muito obrigado pelo carinho, muito obrigado pela sua participação.
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0: Toda Forma de Amor, clássico especial de Lulu Santos, versão remix pra você curtir aqui no nosso Super Tardezinha 87 da sua querida Alternativa. Olha, por aqui 2:12, excelente tarde pra você, viu? Participe através do nosso WhatsApp 3351-2332.
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0: Olha, vamos falar de coisa séria e trazer para você aqui as principais ocorrências registradas aí nesse final de semana. Nesse final de semana, a Polícia Militar registrou em Arcos ocorrências de captura de foragido da justiça, uso e consumo de drogas, infrações de trânsito, dano ao patrimônio, vias de fato, estelionato, entre outros casos de menor potencial ofensivo. Já na madrugada de sexta-feira, policiais militares abordaram um cidadão de 50 anos do bairro Brasília, que é reincidente no crime de furto em Arcos. Ele estava com um mandado de prisão em aberto e foi preso e conduzido à delegacia. No total, foram atendidas e registradas no período apenas 21 ocorrências, todas sem gravidade. Nenhum crime violento foi noticiado. As campanhas de conscientização executadas pela Polícia Militar no Estado, Maio Amarelo, Segurança no Trânsito e Caminhos Seguros, Proteção dos Direitos das Crianças e Adolescentes, prosseguem ao longo de todo o mês. Essas são as informações atualizadas da equipe de comunicação e organizacional da 63ª Batalhão da Polícia Militar na cidade de Arcos.
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2: Fala, gente! Nós estamos de volta aqui na nossa rádio preferida. Maravilha de programação, delícia de segunda-feira, né? Hoje, dia 25 de maio de 2026. Vamos lá para a segunda de hoje do nosso Fofocando, que é sobre o casamento da cantora Taylor Swift com o jogador da NFL, Travis Kelce. Ainda nem aconteceu, mas ó, já virou assunto entre as celebridades convidadas, viu? Segundo veículos internacionais, alguns famosos teriam reclamado de uma possível regra, né? Considerada incomum, adotada pelo casal. Parte dos convidados não poderá levar acompanhantes para a cerimônia. De acordo com relatos publicados pela imprensa americana, o evento deve ser extremamente restrito e reservado, com controle rígido da lista de convidados. Pessoas próximas ao casal afirmam que a medida foi criada para reforçar a privacidade e a segurança da cerimônia, que deve reunir artistas e atletas e também empresários conhecidos mundialmente. Ainda segundo os relatos, alguns convidados teriam ficado incomodados ao descobrir que não poderiam levar parceiros ou acompanhantes, enquanto outros nomes famosos receberam autorização para o chamado Plus One. Uma convidada anônima afirmou que cogita até não ir no casamento por se sentir desconfortável, né, em ir sozinha. Apesar da repercussão, nem Taylor nem Travis comentaram oficialmente o assunto. O casal mantém discrição sobre os detalhes da cerimônia, considerada uma das mais aguardadas do mundo das celebridades neste ano de 2026. A imprensa internacional especula que o casamento aconteça no mês de julho agora, lá em Nova York, com uma lista de convidados que inclui nomes de celebridades como Selena Gomez e integrantes do time de futebol, o Kansas City. Até o momento, porém, a data e o local também não foram confirmados oficialmente pelos artistas. Que coisa, hein? E aí, a pessoa, você vai no casamento, mas não vai levar seu acompanhante. Só você, né? Tá achando que é? Não é mole, não. E o nosso Fofocando, gente, volta já já. Para a última de hoje, falar sobre o Cristiano Ronaldo. Um dos grandes nomes da Copa do Mundo da FIFA que acontece agora no mês que vem, gente. E nós vamos divulgar para você o quanto o Cristiano Ronaldo ganha por mês. Vocês fazem ideia? Eu acho que não. Gente, é impressionante. Daqui a pouco eu conto, tá? Vai chutando aí que eu quero ver se você acerta. Continue com a gente e eu volto a qualquer momento.
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11: 12h34.
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15: Polícia investiga a morte do fisiculturista Gabriel Ganley, aos 22 anos, em São Paulo. A morte do atleta de fisiculturismo e influenciador digital Gabriel Ganley, de 22 anos, está sendo investigada pela Polícia Civil de São Paulo como caso suspeito. O jovem foi encontrado morto no apartamento onde morava, na Zona Leste da capital paulista, na manhã do último sábado. Segundo a Secretaria de Segurança Pública, Gabriel foi localizado caído na cozinha do imóvel por um amigo. A polícia informou que não havia sinais aparentes de violência no local. A perícia foi acionada e o caso foi registrado como morte suspeita, morte súbita, no 42º Distrito Policial, no Parque São Lucas. Conhecido nas redes sociais pelo apelido de Bebezinho, Gabriel acumulava mais de 1,5 milhão de seguidores, compartilhando vídeos sobre treinos, dieta e rotina no fisiculturismo. O atleta era patrocinado pela empresa de suplementação Integral Médica, que confirmou a morte e divulgou nota lamentando a perda. A causa oficial da morte ainda não foi divulgada pelas autoridades. Informações preliminares publicadas por veículos de entretenimento apontam a possibilidade de um quadro de hipoglicemia, mas essa hipótese ainda não foi confirmada pela perícia ou pela polícia. A morte causou forte repercussão no meio fitness e entre influenciadores. Nomes como Ramon Dino, Renato Cariani e Toguro prestaram homenagens nas redes sociais.
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0: Felipe Rodrigo Banquinho, alternativa 2:42.
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0: Isso, até às 16h, eu e Roberta Vidal estaremos por aqui fazendo companhia para você, seja onde você estiver. Participe também através do nosso WhatsApp, que é o 3351-2332. 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
2: Fala, meus amores, minhas amoras. Tudo bem, Chuchu? Como é que você tá? Joia? Beleza? Vamos lá, então, pra última de hoje do nosso Fofocando. Segundona, né? Dia 25 de maio.

300 milhões de dólares nos últimos 12 meses, ou seja, em um ano. Sabe quanto dá isso em reais? 1,5 bilhão de reais na cotação anual, por ano, em 12 meses. Olha isso. A grande parte do faturamento do Cristiano vem do contrato milionário com o clube saudista, saudita, o Al Nassr. Além de acordos de patrocínio, publicidade e negócios próprios ligados à marca CR7. Aos 41 anos, o Cristiano segue com

0: contratos vitalícios, né, com grandes marcas internacionais. Segundo especialistas do mercado esportivo, a ida para o futebol saudita ampliou ainda mais o patrimônio do jogador, que já é apontado por publicações internacionais como o primeiro bilionário da história do futebol. O patrimônio total do português estaria acima dos 1 bilhão e 400 milhões de dólares. Sabe quando dá isso, gente? Mais de 7 bilhões de reais. Mesmo perto da aposentadoria, Cristiano segue em atividade e deve disputar, né, a última Copa do Mundo com a seleção de Portugal agora no mês de junho. Que coisa! Já imaginou ganhar 1,5 bilhão de reais em 12 meses? É muito dinheiro, gente. Fala a verdade. É muito dinheiro. Dá mais de quê? Nossa, é muito dinheiro. Hã? Não é? 100 milhões de reais? Mais de 100 milhões, né, de reais por mês? Não é isso, produção? Que coisa, é muito dinheiro. É muito dinheiro. 1 bilhão e 400 de patrimônio já que ele tem, né? De dólares, né? De dólares. E ele ganha 1,5 bilhão de reais por ano. É muito dinheiro. É muito dinheiro. Jesus, que fartura. E o nosso Fofocando vai ficando por aqui, ó. Prometendo voltar, lógico, amanhã aqui na nossa rádio preferida, tá bom? Forte abraço pra você, um beijo, se cuida. Juízo, hein, chuchuzinho? E a gente se fala amanhã, se Deus quiser. Tchau, fui!
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12: 3:05.
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18: Ataque bomba contra trem deixa pelo menos 24 mortos no Paquistão. Um atentado à bomba contra um trem deixou pelo menos 24 mortos e mais de 70 feridos no domingo ontem, na província do Baluchistão, no sudoeste do Paquistão. A explosão aconteceu na cidade de Quetta e atingiu uma composição que transportava militares e familiares. Segundo autoridades locais, um veículo carregado com explosivos colidiu com um dos vagões, provocando uma forte explosão. Equipes de resgate foram enviadas ao local e hospitais da região entraram em estado de emergência para atender os feridos. O ataque foi reivindicado pelo Exército de Libertação do Baluchistão, grupo separatista que atua na região e é considerado organização terrorista por vários países. Em comunicado, o grupo afirmou que o alvo era militares paquistaneses que viajavam no trem. O primeiro-ministro do Paquistão condenou o atentado e prometeu intensificar o combate ao terrorismo. O governo também elevou o nível de alerta em estações ferroviárias e instalações militares em todo o país. A província do Baluchistão vive uma escalada de violência nos últimos anos, marcada por ataques separatistas, confrontos armados e tensões envolvendo grupos extremistas. A região faz fronteira com o Irã e o Afeganistão e é considerada estratégica por causa de projetos econômicos ligados à China.
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1: E para você que tem enfrentado as incertezas do clima e o peso das contas, o governo federal começou a discutir a criação de um novo fundo garantidor voltado exclusivamente para o agronegócio. A medida surge como uma resposta ao avanço do endividamento rural e às perdas causadas por secas e enchentes extremas. A ideia é criar um mecanismo de proteção mais robusto para apoiar o produtor que perdeu sua lavoura e precisa renegociar dívidas para continuar plantando. Com os juros altos e o crédito mais seletivo, esse fundo pode ser a boia de salvação para garantir que a nossa produção não pare e o homem do campo tenha mais segurança.
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Vamos lá, vamos começar nossa receita, hein? Uma pitadinha de teclado. Aí tá bom. Guitarra a gosto. É um pouquinho de baixo. Boa! Vou misturar a bateria. Agora, um punhado de voz.

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12: 3:31.
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16: O sábado de Brasileirão deixou cenários bem diferentes para os gigantes paulistas. O Palmeiras confirmou o grande momento na temporada e abriu vantagem na liderança ao vencer fora de casa com autoridade, mostrando um time seguro, competitivo e cada vez mais confortável na disputa pelo título. Do outro lado, o São Paulo vive um momento de pressão e preocupação. A equipe segue enfrentando dificuldades para transformar desempenho em resultados e vê crescer o sinal de alerta dentro e fora de campo, aumentando a cobrança por reação imediata no campeonato.
12: com a rodada avançando, o Brasileirão começa a desenhar cenários importantes. Enquanto o Palmeiras se consolida como um dos favoritos ao título, o São Paulo tenta encontrar equilíbrio para evitar que a fase ruim se transforme em crise ainda maior nas próximas semanas.
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2: Fala, gente! Nós estamos chegando com Ligados da Tela nesta delícia de segunda-feira, hoje dia 25 de maio. E o destaque da telinha hoje vem da Globo. Vai rolar às 11h15 da noite o filme Nomadland, um filme de 2020. Uma mulher na casa dos 60 anos que, depois de perder tudo na grande recessão, embarca em uma viagem pelo oeste americano, vivendo como uma nômade moderna. Nomadland, hoje às 11h15 da noite, na TV Globo. Bom filme pra você.
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3: 3h57.
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8: Fala aí, gente boa, bora começar a semana, segundona, e a nossa programação tá entrando no ar a partir de agora com as 15 mais tocadas do dia, as 15 melhores pra você, ouvinte número 1 do rádio, o melhor ouvinte do mundo, aqui na sua rádio. Eu sou Ricardo Oliveira e tô com você, vem com a gente.

0: abençoe esse sucesso maravilhoso.
1: Chapa. Ah, moleque, brabo. Olha o trem.
0: Obrigado, que Deus abençoe todos vocês.
1: Faz barulho pro
0: Girai
1: e toda a sua equipe maravilhosa. Isso é maravilhoso.
0: Que Deus abençoe. Você é louco, lindo, maravilhoso. Tamo junto, viu? Seus caras de tabaca amassado.
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1: Vocês precisam admitir alguma coisa.

0: melhores, as 15 mais tocadas aqui na sua rádio preferida. Que sequência legal, é assim, que sequência bacana, ó. Deixa eu dar uma refrescadinha na garganta ali, tomar uma água bem rapidinho. Daqui a pouquinho tamo de volta com as 15 mais tocadas pra você aqui na sua rádio.
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4: 4h25.
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19: Já estamos de volta aqui na sua rádio preferida com as 15 mais tocadas, as 15 melhores da sua programação. Aumenta o volume aí, vem com a gente.

Oba! Essa foi feita por um compositor daqui e cantada por um cara de lá. Quem conhece essa música, né? Timidez é minha covardia outra vez.

0: de pau!
1: Muito obrigado!
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3: Assim vamos encerrando, hein? As 15 mais tocadas, edição desta segunda-feira aqui na sua rádio preferida. Foi muito bom estar com você, muito bom estar ao seu lado. Obrigado de verdade aí pelo carinho. Valeu, beijão e até a próxima!
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3: 4h53.
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2: Alô, alô, meu povo querido. Aqui quem fala é Faber Piper, trazendo toda a energia boa para você neste momento especial. Está no ar o Viola Brasil, o programa que é pura emoção e tradição do sertanejo raiz. Prepare o coração e o sorriso, porque hoje vamos celebrar as histórias e os sonhos cantados na nossa terra. Lembre-se, a vida é como a viola, feita de cordas que tocam o melhor da esperança. E para abrir com chave de ouro, já vai chegando aí Anistia de Amor, de Duduca e Dalvan. Vamos juntos nessa viagem musical? Então vem comigo!

e o som de Milionário e José Rico, embalando nosso Viola Brasil, agora dá uma pausa. Sabia que essa dupla sertaneja já gravou mais de 40 discos juntos, tornando-se lenda do sertanejo raiz? Fique ligado que já vem por aí, Teodoro e Sampaio, com o Vestido de Seda ao vivo, e você nem imagina que eles começaram a carreira cantando em festas de escola.

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1: Mandaremos para vocês então, nosso de Mocir do Santo, tudo certo.

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Eita, que energia boa, com o trio Parada Dura em Castelo dos Sonhos. Você sabia que eles começaram a carreira vendendo discos na porta dos shows? Aqui no Viola Brasil com Faber Piper, já prepara o corpo que vem as Galvão com Faz o Povo Balançar. Esse duo é famoso por animar até as festas mais tímidas do interior.

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aquele luar sem fim, viu as matas verdejantes como um imenso jardim. E vendo as folhas caídas, rolando no chão sem vida, Catulo cantou assim:

Catulo, vendo que a morte se aproximava do leito, pediu que a terra do norte viesse cobrir seu peito. Foi seu último pedido, mas se ele fosse atendido,